sair dessa situação. Eu não sei nem como que ele conseguiu levantar meu cachorro com uma mão só na coleira, gente. Porque meu cachorro tá com quase 12 quilos. O cara magrinho. Ele pegou o cachorro pela coleira, subiu e o pitbull pulando. Quando ele levantou, eu peguei o cachorro. Naquela situação, o pitbull não tendo mais acesso ao meu cachorro, ele foi, saiu correndo, desceu a rua e foi embora. Naquela hora, eu fiquei tremendo, fiquei desesperada, né? E depois que o pessoal chegou, depois que a situação resolveu, todo mundo chega, né? Aí, quando eu cheguei na porta de casa, esse rapaz, ele foi tão anjo do Senhor, que eu falo para vocês que Deus, ele envia os seus anjos, porque ele não era qualquer tipo de pessoa. Ele não só resolveu o problema ali, ele vendo o meu desespero, ele falou assim: eu vou te acompanhar até a porta da sua casa. Eu tava na rua de cima. Ele foi andando comigo a pé, porque ele viu o medo que eu tava de encontrar com o Pitbull de novo, que eu não sabia para onde ele tinha ido. Aí ele foi comigo até na porta da minha casa. Quando eu cheguei na porta da minha casa, ele falou: tá tudo bem. Aí eu fui embora. E aí eu só fiquei pensando: como que não é Deus numa situação dessa, gente? Você já parou para pensar qual seria a possibilidade de um cachorro como o meu avançar num pitbull e ele não morder? O cachorro apareceu do nada. Ele pulou na gente do nada. Ele foi pra cima do Dudu e de mim do nada. O cachorro tinha a cabeça desse tamanho. Quando eu olhei, eu fiquei apavorada. Eu vi a morte na minha frente. Mas assim como o Senhor fez com Daniel e fechou a boca do leão, o Senhor fechou a boca do pitbull. O Senhor fecha a boca do nosso inimigo, que muitas vezes tenta nos amedrontar, que tenta nos fazer desacreditar. Mas ele é soberano, ele é poderoso, ele tudo pode. Mas para isso a gente precisa confiar, clamar e andar na obediência. E é essa reflexão que eu gostaria de deixar para você aqui nesta noite. Que você esteja no caminho. Que você, quando clamar, que Deus esteja ali para ouvir a sua oração. Mas que haja arrependimento no seu coração. Que haja renúncia. Que você esteja caminhando conforme a vontade do Senhor, porque mesmo diante da peleja, da prova, da luta, Ele é fiel para te honrar. Você crê? Porque eu creio. Então, eu quero orar com você aqui agora, pela sua vida, e que nesta oração você coloque todos os leões que têm batido a sua porta, todos os inimigos que têm se lançado sobre a sua vida, e que você possa pedir a Deus que feche a boca do leão. Poderoso Deus, Pai amado, Pai querido, nesta noite nós te agradecemos por esta palavra, Senhor, que eu tenho certeza que falou em cada coração. Continua falando conosco, Senhor, ao longo desta noite. Leva-nos ao arrependimento e à conversão. Perdoa os nossos pecados, a nossa falta de fé, nosso excesso de murmuração e de lamentação. Que a tua misericórdia infinita recaia sobre a nossa vida. O Senhor, que é Pai, Filho, Espírito Santo. Amém. Amém, povo de Deus. Glória a Deus. Lembrando que domingo estarei na igreja pregando a palavra do Senhor no culto às 18 horas. Vocês são convidados especiais. E assim, Deus permitindo, estaremos aqui novamente na próxima terça-feira com mais uma programação abençoada. Desejo a todos uma excelente noite. Que Deus os abençoe. Um abraço. Tchauzinho.

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4: Eu não

0: o papai e a mamãe com certos adolescentes. Não vou contar onde nem quando, mas me levaram no restaurante e do lado da minha mesa tinha uma família, o pai, a mãe e dois adolescentes. Ela devia ter os seus 14, né? E ele os seus 11, 12 anos. Chegaram como uma família normal, sentaram-se os quatro numa mesa quadrada. E como eles ficaram? Eu estava na mesa de que eles ficaram na minha frente. E agora eu estava bizonhando na mesa dos outros, não. Mas, ó, gente, coitado dos pais. Tudo que faz tá ruim. Tudo que propõe não agrada. A cara da moça parece que estava cheirando um pum. Da hora que chegou, a hora que saiu. Não sorriu, não conversou. E se fosse só essa família, eu não teria comentado aqui na pregação. Mas está repetindo. Eu já vi no aeroporto, já vi no shopping, já vi na igreja. Os adolescentes com uma cara de insatisfação. E é uma insatisfação que é falta dos bons tapas quando precisou. Porque estão bem vestidos, estão com o celular na mão, os pais tentando fazer tudo para agradar. E muitas vezes, essa insatisfação interna, ela vai para o externo. Aqueles adolescentes não estão insatisfeitos com os pais, com o restaurante, com a comida no prato. Eles estão insatisfeitos com eles mesmos.
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6: Agenda do dia, apresentação Elaine Dias. Oi, gente, hoje é dia 26 de maio, hoje é Dia Internacional do Combate ao Glaucoma.
7: Aniversariante do dia.
6: Fazem aniversário Tony Tornado, ator e cantor, e Mariana Xavier, atriz e apresentadora de TV.
7: Fatos históricos e jornalísticos.
6: Nos fatos

0: históricos, a gente lembra que em 1948, a vitória do Partido Nacional das eleições da África do Sul deram início ao regime de segregação racial, o chamado Apartheid. Em 1960, grandes tremores de terra e maremotos no Chile causaram a morte de aproximadamente 6 mil pessoas e deixaram mais de 600 mil desabrigadas. Em 1969, o programa Apollo 10 retornava à Terra após um teste bem-sucedido de 8 dias de todos os componentes necessários para o primeiro pouso tripulado na Lua. Amanhã tem mais Agenda do Rádio para você. Grande abraço, até lá!
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3: Credicop informa a hora certa. 9:36.
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8: 9h43.
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1: 9h46.
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6: Bom, minha gente, chegamos ao final do nosso Sertanejo Classe A. Foi ótimo passar esses bons momentos com você. Gratidão, Deus te abençoe. Eu volto amanhã. Amanhã é quarta-feira, às 5 da tarde. Fiquem com Deus. Com Ele, eu estou indo. Tchau, tchau, até amanhã.
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1: 9h58.
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7: 10h23.
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1: 10h42. 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
6: 11:21. 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
5: 11:39.
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6: 00:20.
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6: 00:41.
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Às vezes no começo de um relacionamento a gente tenta impressionar aquela pessoa que a gente tá afim, aquela pessoa amada. E a gente acaba inventando umas mentirinhas, contando vantagem. Mas o importante é que quando um sentimento desse tipo aflora, tem que durar pra vida toda.

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1: 1:23.
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7: 1h41.
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4: 2h23.
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5: 2h41.
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4: É um problema.
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0: 3:03. 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
3: 3:11.

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7: 3:20.
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3: 3h24.
4: E aí, mano Walter?

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2: 3:27.

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0: Amizade é bom demais, né?
1: Bom demais, né, mãe?
0: Amizade é a coisa mais linda do mundo, compadre.
1: É verdade.
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0: 3:40.
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3: 3h46.
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3: 3:48.

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2: 4:04.
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3: 4 e 9.

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3: 4:16.

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5: 4:21.
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2: 4:39.

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7: 4:44.
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3: 4:54.

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6: 5:06. 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
1: 5:16.
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3: 5:19.
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0: Acorda, compadre, já tá rodando o programa lá. Você falou pra chamar o César. Ô, compadre, já tá escutando aí?
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2: 5:25.

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3: 5h32.
4: Sexta-feira, papai. Pode olhar aí. Meio-dia.

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2: 5:35.

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1: 5:41.
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7: 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Vem com a gente, uma viagem pelas trilhas do sertão.
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Muito bom dia pra você, querido ouvinte. Está no ar mais uma edição do programa Terra Brasil pela Nova Onda FM 91.5 ZYT564, canal 218. A partir de agora, o melhor da música sertanejo toca no seu rádio. Tem companhia, tem participação. Tem Elaine Dias trazendo a agência do rádio. Tem o Marcos Vinícius trazendo o Central da Notícia. Tem a Jane de Paula trazendo o Super Astral. Tem telenovelas, tem dica de saúde, muito mais a partir de agora. Até às 11 horas da manhã é o seu Terra Brasil no ar, minha gente. É hoje, dia 27 de maio, que comemora-se o Dia do Desafio. Sabia que o dia de hoje celebra anualmente, né, a campanha global focada em incentivar a prática de esportes e atividades físicas? Sabia não? Pois é, para melhorar a saúde e também a qualidade de vida, o dia 27 de maio vem trazendo para você o Dia do Desafio. E aí, já se desafiou? Dessa semana, este mês, pensado em desafiar a você mesmo no dia de hoje, é botar a saúde para agitar, botar esse corpo para movimentar, minha gente, porque quem movimenta, meu irmão, não enferruja, viu? Na hora de colocar uma prática esportiva no seu dia a dia, no seu cotidiano e viver ainda melhor. Simbora, minha gente, quartou, é metadinha da semana, metadinha da semana, minha gente. E aonde a gente tá? A gente tá junto.

0: minutinho no programa Terra Brasil, lembrando a você que você pode participar com a gente, viu? É 37-3271-9191, é o telefone do sucesso para você ligar, para você mandar a sua mensagem e deixar aqui com a gente a sua participação. Vem comigo, porque o Terra Brasil está no ar!
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0: Estamos começando mais uma manhã abençoada na Nova Onda FM 91.5. E a palavra do dia nos lembra que cada amanhecer é uma nova oportunidade de recomeçar. Não importa como foi ontem, Deus renova as forças de quem segue em frente com fé, coragem e esperança. Às vezes o caminho parece difícil, é verdade, mas é justamente nos dias mais desafiadores que aprendemos a confiar mais, agradecer mais e valorizar cada pequena vitória. Que hoje você carregue no coração a certeza de que tudo tem o seu tempo. E que nenhuma luta é maior do que a força que Deus coloca dentro de nós. Por isso, respire fundo, siga em frente e faça o bem hoje. Uma palavra amiga, um gesto simples e um sorriso sincero pode mudar o dia de alguém, você sabia disso? Que sua manhã seja iluminada. E mais do que isso, leve a luz para alguém hoje. Quer seja para o frentista do posto, para a garçonete na padaria, para o seu colega de trabalho, para a sua esposa, para os seus filhos. Leve a luz para alguém. Sua família é protegida e seu trabalho abençoado pelo nosso Deus. E que a sua quarta-feira seja extraordinária.

0: você.
1: Minha gente, deixa eu abraçar aqui o nosso grande amigo Gildec. Daqui a pouquinho tá saindo pro trabalho, né, Gildec? Bom dia pra você, viu? Muito obrigado pela sua sintonia e companhia. Mandou uma mensagem pra gente. A mensagem é a seguinte: bom dia, irmão. Vamos buscar mais um abençoado dia por Deus. Que o Senhor Jesus Cristo nos proteja sempre e conceda paz, alegria, saúde para todos nós. É isso aí, Gildec. Né? Nessa pegada, viu? Nós temos que confiar, acreditar, buscar a presença de Deus a todo instante, a todo momento, para podermos seguir em frente, adiante, rumo aos objetivos, rumo aos alvos que o Senhor estabeleceu diante de nós. É isso aí, aquele abraço para você, viu? Muito obrigado pela sua sintonia. Também o Eduardo, lá do Lavrado, do Flamenguista, chegando por aqui, deixando seu alô, deixando seu abraço. Muito obrigado, do Flamenguista, pela sua companhia, pela sua audiência de todas as manhãs. Minha gente, nós vamos de música sertaneja? Sim, vamos trazer aqui o raiz da música sertaneja, relembrando os velhos tempos, os tempos do passado. Simbora, chamando o Jânio e Júlio, Frio da Solidão.

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Senhor, no silêncio desse dia que amanhece, venho te pedir a paz, a sabedoria e a força. Eu quero hoje, Senhor, olhar o mundo com os olhos cheios de amor. Eu quero ser paciente, compreensivo, prudente. Quero ver além das aparências teus filhos como o Senhor mesmo os vê. E assim, Senhor, ver somente o bem em cada um deles. Fecha meus ouvidos, Senhor, a toda calúnia. Guarda minha língua de toda maldade, que só do teu amor se encha meu ser. Que eu seja bom e verdadeiro, para que todas as pessoas que se aproximem de mim sintam a sua presença. Pai, reveste-me da sua beleza, e que no decorrer desse dia eu possa amar o meu próximo como a mim mesmo. Senhor, a cruz não foi o fim, porque o Senhor continua vivo em nossos corações.

Ó Maria Santíssima, que em vossa imagem milagrosa de Aparecida espalhais inúmeros benefícios sobre o Brasil, eu, embora indigno de pertencer ao número dos vossos servos, mas desejando participar dos benefícios da vossa misericórdia, prostrado a vossos pés, consagro-vos o entendimento para que sempre pense no amor que mereceis. Consagro-vos a língua para que sempre vos louve e propague a vossa devoção. Consagro-vos o coração para que depois de Deus vos ame sobre todas as coisas. Recebei-nos, ó Rainha incomparável, o ditoso número dos vossos servos. Acolhei-nos debaixo da vossa proteção. Socorrei-nos em nossas necessidades espirituais e temporais, e sobretudo na hora da nossa morte. Abençoai-nos, ó Mãe Celestial, e com vossa poderosa intercessão fortalecei-nos em nossa fraqueza, a fim de que, servindo-vos fielmente nesta vida, possamos louvar-vos, amar-vos e render-vos graças no céu.

0: Hoje é quarta-feira, dia 27 de maio, dia de Santo Agostinho de Cantuária. E nós, mais um dia, queremos elevar o nosso coração com confiança, com esperança, até Deus. É o sexto dia da novena a Nossa Senhora da Visitação, novena disponível no canal do YouTube Padre Alex Nogueira. E comunico que no sábado, dia 30, eu vou presidir a Santa Missa no local da construção da igreja e do Mosteiro Preciosíssimo Sangue. Ela está sendo construída na cidade de Carlópolis, no Paraná. O local é numa zona rural, portanto, é o bairro Água da Limeira, em Carlópolis. A Santa Missa será às 15 horas e 30 minutos. As pessoas que puderem participar sejam bem-vindas. Também aqueles que residem mais próximo são convidados a participar conosco e ver como as obras estão acontecendo. Missa em ação de graças por todas as etapas que já foram concluídas e pedindo a providência de Deus para as próximas etapas. No sábado, em Carlópolis, 15 horas e 30 minutos, no local da construção da igreja e do Mosteiro Preciosíssimo Sangue. Iniciemos agora esta oração da manhã em nome do Pai, e do Filho, e do Espírito Santo. Amém. Que o Deus da esperança, que nos cumula de toda alegria e paz em nossa fé, pela ação do Espírito Santo, esteja sempre convosco. Bendito seja Deus que nos reuniu no amor de Cristo. Assim unidos, ouçamos o Evangelho nesta quarta-feira.
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0: Evangelho de Jesus Cristo segundo Marcos, capítulo 10, versículos de 32 a 45. Naquele tempo, os discípulos estavam a caminho, subindo para Jerusalém. Jesus ia na frente. Os discípulos estavam espantados, e aqueles que iam atrás estavam com medo. Jesus chamou de novo os 12 à parte e começou a dizer-lhes o que estava para acontecer com ele. Eis que estamos subindo para Jerusalém, e o Filho do Homem será entregue aos sumos sacerdotes e aos doutores da lei. Eles o condenarão à morte e o entregarão aos pagãos. Vão zombar dele, cuspir nele, vão torturá-lo e matá-lo, e depois de 3 dias ele ressuscitará. Tiago e João, filhos de Zebedeu, foram a Jesus e lhe disseram: Mestre, queremos que faças por nós o que vamos pedir. Ele perguntou: O que quereis que eu vos faça? Eles responderam: Deixa-nos sentar, um à tua direita e outro à tua esquerda, quando estiveres na tua glória. Jesus então lhes disse: Vós não sabeis o que pedis. Por acaso podeis beber o cálice que eu vou beber? Podeis ser batizados com o batismo com que vou ser batizado? Eles responderam: Podemos. E ele lhes disse: Vós bebereis o cálice que eu devo beber, e sereis batizados com o batismo com que eu devo ser batizado. Mas não depende de mim conceder o lugar à minha direita ou à minha esquerda. É para aqueles a quem foi reservado. Quando os outros 10 discípulos ouviram isso, indignaram-se com Tiago e João. Jesus os chamou e disse: Vós sabeis que os chefes das nações as oprimem e os grandes as tiranizam, mas entre vós não deve ser assim. Quem quiser ser grande, seja vosso servo, e quem quiser ser o primeiro, seja o escravo de todos, porque o Filho do Homem não veio para ser servido, mas para servir e dar a sua vida.

vida como resgate para muitos. Palavra da salvação. Glória a vós, Senhor. Jesus está a caminho de Jerusalém e se aproxima o momento em que ele será entregue à morte. Ele anuncia esta realidade. Mas nós temos aqui dois de seus discípulos, Tiago e João, filhos de Zebedeu, que querem um lugar à direita e à esquerda de Jesus na sua glória. Talvez imaginem que quando Jesus chegar em Jerusalém, ele ali já de imediato será glorificado e vai instaurar um reino, talvez até mesmo político. Mas Jesus está indo para Jerusalém para sofrer. Jesus pergunta a eles: vocês estão dispostos a beber o cálice que eu vou beber, ou seja, a passar por todo este sofrimento? Eles ainda não compreendem bem o que vai acontecer. Nós sabemos, Jesus se entregou na cruz e sofreu tudo isto para nos salvar. E assim nós precisamos entender que Jesus, ele encontra no caminho da humildade, no caminho da obediência, este caminho de salvação, ensinando que também nós não precisamos ficar querendo este ou aquele lugar de prestígio com Jesus. Nós precisamos encontrar o lugar do amor. E este só é possível através da verdadeira humildade. Devemos ser humildes e servidores no caminho sempre do amor. Que o Espírito Santo nos ilumine e que neste dia sejamos nós seguidores de Jesus pela humildade e pelo caminho do amor. Vamos com você rezar estas orações. Pai nosso que estais nos céus, santificado seja o vosso nome. Venha a nós o vosso reino. Seja feita a vossa vontade, assim na terra como no céu. O pão nosso de cada dia nos dai hoje. Perdoai-nos as nossas ofensas, assim como nós perdoamos a quem nos tem ofendido, e não nos deixeis cair em tentação, mas livrai-nos do mal. Amém. Ave Maria, cheia de graça, o Senhor é convosco. Bendita sois vós entre as mulheres, e bendito é o fruto do vosso ventre, Jesus. Santa Maria, Mãe de Deus, rogai por nós, pecadores, agora e na hora de nossa morte. Amém. Glória ao Pai, ao Filho e ao Espírito Santo, como era no princípio, agora e sempre. Amém. Jesus, manso e humilde de coração, fazei o nosso coração semelhante ao vosso. O Senhor esteja convosco. Ele está no meio de nós. A nossa proteção está no nome do Senhor, que fez o céu e a terra. O Senhor Jesus Cristo esteja contigo para te proteger. Esteja à tua frente para te conduzir e atrás de ti para te guardar. Olhe por ti, te conserve e te abençoe. Amém. E a bênção de Deus Todo-Poderoso, Pai e Filho e Espírito Santo, desça sobre vós e permaneça para sempre. Amém. Que nesta quarta-feira você permaneça na paz e na alegria que vem de Jesus. Abençoado dia para você e sua família.

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6: Nova Onda FM 6:17.
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6: É o Astral Total na Nova Onda FM. Vem comigo, 6:18 pra você que chegou agora. Seja muito bem-vindo, eu sou Isaías Santos. Muito prazer e eu te faço companhia até as 11 da manhã. Vem comigo, a gente estava te esperando. E agora eu trago pra você os clássicos sertanejos. 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Aproveitando aqui, mandando aquele abraço lá pro Chanfrinho. Alô Chanfrinho, bom dia pra você. Mandar um abraço também pro meu amigo Noé das Portas, da cidade de Nova Serrana, sintonizado com a gente. Alô Noé, bom dia, bom dia, bom dia. É o Noé das Portas lá do bairro Capão. Na verdade é comunidade Capão, é isso mesmo? É, Capão tá crescendo, então daqui a pouco vai virar uma cidade também, né? O Noé mandou a mensagem é a seguinte: que hoje você tenha clareza para reconhecer o que te faz bem e maturidade para se afastar do que só drena a sua paz. Bom dia, Isaías Santos, valeu demais, meu amigo Noé. Simbora com os clássicos sertanejos, chegando Leonardo Cristal Quebrado.

caminho agora, pai. Não tenha medo, vá em frente, sem olhar pra trás. Vai.

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era a mão de Deus e vai ser sempre assim. Você acabou de ouvir com Kailane Frauchas, era a mão de Deus. Bom, minha gente, em Romanos capítulo 13, versículo 2, a palavra de Deus diz: e não vos conformeis com este mundo, mas transformai-vos pela renovação da vossa mente. Isso porque muitas batalhas da vida começam onde? Na nossa mente. São pensamentos de medo, culpa, rejeição e fracasso que tentam dominar o coração e enfraquecer a nossa fé. O inimigo sabe que uma mente cansada pede forças. Mas Deus sabe restaurar até aquilo que parecia quebrado por dentro. A renovação da mente acontece quando a palavra de Deus ocupa o lugar das antigas dores. O Senhor remove pensamentos destruidores e começa a formar dentro de nós uma nova maneira de pensar, sentir e também de viver. Onde existia confusão, Deus libera a direção. Onde havia culpa, Ele derrama a sua graça, ou seja, o seu favor imerecido. Onde existia desânimo, Ele planta a esperança. Deus não deseja apenas mudar circunstâncias externas. Ele deseja curar o seu e o meu interior, alinhar as nossas emoções e fortalecer a nossa mente para que possamos viver de acordo com o seu reino. A verdadeira transformação acontece quando eu e você decidimos ouvir mais a voz de Deus do que as mentiras do passado. Afinal de contas, o passado ele serve apenas como referência. É por isso que os nossos carros, o para-brisa é maior do que o retrovisor. Porque olhar para trás é simplesmente para termos uma referência e não para vivermos presos no passado. Existe uma nova história sendo construída por Deus dentro de você. A tão esperada mudança exterior que nós esperamos no ambiente a qual nós estamos, ela começa primeiro dentro da gente. A mente renovada aprende a descansar em Deus, a confiar em Deus e permanecer firme e fiel mesmo nos tempos mais difíceis. E eles vêm. E eles chegam. Eles acontecem. Para o rico, para o pobre, para o de classe média, baixa, alta, para o forte, para o fraco, para o homem, para a mulher. Ele vem. Talvez você esteja vivendo ele hoje. Se não, já saiu dele ou está prestes a entrar. Mas entenda

que Deus é aquele que renova tuas forças e confiando nele você encontra descanso. Senhor nosso Deus e Pai, nesta nova manhã, pedimos, visita nossa mente, muitas das vezes cansada, sobrecarregada e ferida pelas lutas da vida. Que toda confusão, medo, ansiedade e pensamento contrário à tua palavra seja quebrado pelo poder do teu Espírito. Renova a nossa mente, é o que pedimos, ó Deus. E tira os pensamentos de derrota e libera pensamentos de esperança, fé e vida. Cura as lembranças dolorosas, palavras que machucaram e marcas emocionais escondidas no interior dos nossos corações. Que a tua paz governe o nosso ser interior. Que voltemos a sonhar, voltemos a acreditar e voltemos a sentir a tua presença de maneira viva e real. Fortaleça a nossa fé, restaura as emoções e levanta quem hoje está abatido por dentro. Declaramos tempos de renovação espiritual, equilíbrio emocional e crescimento na presença do Senhor. Que toda mente aprisionada seja alcançada pela verdade do nosso Mestre Jesus Cristo. Em nome de Jesus, é o que nós te pedimos nesta manhã.

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0: Olá, hoje dia 27 de maio, hoje é dia do profissional liberal e dia nacional da Mata Atlântica.
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0: Tem aniversário de Ivete Sangalo, cantora e compositora, André Benjamin, rapper, produtor de hip hop e ator americano. Gustavo Chakra, jornalista, e José Loreto, ator brasileiro.
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0: Voltando no tempo, em 1970, em Assembleia Nacional, a CNBB condenou a prisão e a tortura de presos políticos no Brasil. Ministro da Justiça, Alfredo Buzaide, negou aos bispos que a prática existisse. Em 2019, falecia o cantor Gabriel Diniz, o GD, vítima de acidente de avião. Mesmo tinha 28 anos, estava no auge da sua carreira e a música de sucesso na época era Jennifer. E em 2016, Barack Obama era o primeiro presidente dos Estados Unidos a visitar o parque Memorial da Paz de Hiroshima e conhecer Ribacucha. A gente fica por aqui com a Agenda do Rádio. Um grande abraço.
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5: 9 horas.
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5: Nova Onda FM, a gente está de volta na sequência da nossa programação, 7 horas e 10 minutinhos. É, meu microfone desligou aqui na hora que eu ia falar a hora certa, minha gente. Ei, meu Deus do céu. Ao vivo é assim mesmo. 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Sempre ligado aqui com a gente. Alô, alô, alô, meu povo! Alô, Tizil! Pois é, meu povo! Como é que nós vamos um negócio desse, Tizil? Ei, Tizil, o negócio não é brinquedão, Tizil. Quarta-feira, ao vivo, o negócio pega, viu? Um alô pro Tizil, pra todo o pessoal da construção civil, sempre sintonizado com a gente. Vamos embora, né, Tizil, pra cima da quarta-feira, porque já tá dando pra ver a sexta-feira pela janela. A sexta já tá aí sextando com P de Pix, é isso mesmo? E a água lá, deu água, Tizil? Fala pra mim, Tizil, deu água na cisterna ou não deu? Já pode ir pro rancho já pode? Responde aí, ó. Tizil tá pedindo aqui pra tocar com Gino e Geno, tô ficando, ainda não deu água, vai dar, fica tranquilo Tizil, que vai dar, viu? Aproveitando aqui a oportunidade, Tizil, deixa eu mandar aquele abraço especial pro pessoal lá da padaria do Alessandro, na cidade de Araújos, também ao Vander do Cunhas, a Fátima lá na Morada do Sol, a Luísa Costureira e o senhor ali. Ah, essa turma sempre ligada com a gente, valeu demais! Cadê o Luiz Marcos lá da Pitangui Bombas e Motores? Será que o Luiz Marcos já acordou? Já tá na ativa já? Ah, simbora, minha gente! Porque a quarta-feira só está começando. Um abraço também para o Saulo da AC Arte de Construir, viu? Alô, Saulo! Bom dia para você, obrigado pela companhia, pela sintonia de todas as manhãs. Bom, a gente vai chamar o Girigento, tô ficando, mas antes disso, deixa eu falar para você, meu povo e minha pova. 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

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E vai aquele abraço especial também pro Nen e para a Priscila. E simbora de música. Alô, Magela do Zé do Sulino. 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
4: Olá, meus amores! Chegando por aqui com previsões astrológicas, hoje quarta-feira, 27 de maio de 2026, né? Quarta-feira, 27 de maio, é dia do desafio, dia nacional da Mata Atlântica, dia do profissional liberal, hoje é dia também do serviço de saúde, dia do engenheiro de custos. E se você tá fazendo aniversário hoje, claro, hoje é o dia todo seu, parabéns pra você! Chegando, né, com previsões astrológicas pra você de Áries, Touro, Gêmeos e Câncer.
5: Áries, de 21 de março a 20 de abril.
4: Áries, bom dia, bom dia, bom dia. Nesta quarta-feira, você poderá sentir a necessidade de acolhimento e intimidade, transformando o lar em um verdadeiro refúgio. Embora haja o desejo de se aproximar dos familiares, será preciso lidar com possíveis limitações. Essa experiência, no entanto, trará uma valiosa oportunidade de amadurecimento nas relações, tá? 29 é número de sorte, a cor é branco.
5: Touro, de 21 de abril a 20 de maio.
4: Touro, você buscará explorar novos ares, interagir com pessoas próximas. O dia será favorável para se dedicar aos estudos, absorver novas informações e expandir também o círculo social. Ademais, poderá ter sorte nas negociações. Apesar disso, deverá tomar cuidado, viu, com mal-entendidos. Esmeralda é a cor para hoje, número 22.
5: Gêmeos, de 21 de maio a 20 de junho.
4: Gêmeos, bom dia para você. A quarta-feira tenderá a ser fértil para as finanças. Você estará mais produtivo e desejará investir nas habilidades profissionais. Contudo, desafios poderão surgir, o que exigirá organização para manter o equilíbrio financeiro, assim como um maior senso de realidade nas decisões. Para hoje, o número é 28 e a cor caramelo.
5: Câncer, de 21 de junho a 22 de julho.
4: Canceriano, este tende a ser um dia de renascimento, no qual você sentirá a necessidade de cuidar da aparência e da saúde, ao mesmo tempo em que estará mais sensível ao ambiente ao seu redor. Também buscará maior autonomia. Além disso, sua intuição estará especialmente aguçada. 20 número de sorte, preto é sua cor. Já voltamos com previsões para Leão, Virgem, Libra e Escorpião.
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10: Nova Onda FM 731.
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10: Pois bem, minha gente, vem chegando aí o grande lançamento

0: 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Tá chegando aí o Victor Hugo, mandando aquele abraço especial para todo o pessoal da fábrica de palhas do Breno. E tá pedindo a música Boate Azul. Tô mandando aí pra você, viu, Victor? Ele tá oferecendo pra toda a equipe Nova Onda FM, também pra todos os ouvintes sintonizados com a gente na Nova Onda. Também o Magela do Zé do Celino, já deu o ar da graça. Alô, Magela, bom dia! Feliz quarta pra você, meu amigo. E ele tá pedindo a música Joia de Ouro. Toca aí pra mim, Isaías. Aqui é assim, você pede, a gente toca.
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8: Já estamos de volta por aqui, Leão, bom dia! Nesta quarta-feira, os nativos de Leão voltará a atenção ao bem-estar espiritual. Com a mente mais

0: possível sentir a necessidade de introspecção e recolhimento? Para compreender os anseios da alma e alcançar o equilíbrio, será importante se dedicar ao autoconhecimento. Número 60, cor é pérola.
1: Virgem. De 23 de agosto a 22 de setembro.
0: Virgem, você estará mais propenso a se conectar com novas amizades e se abrir para o convívio com pessoas diferentes. Essa interação ampliará a sua percepção sobre o que realmente valoriza no campo social. No entanto, será necessário assumir maiores responsabilidades nessa área, o que poderá gerar algumas frustrações também, tá? Para hoje, número 10, a cor é ameixa.
1: Libra, de 23 de setembro a 22 de outubro.
0: Libra, bom dia! Você terá mais atenção às habilidades profissionais. Será um dia favorável para se envolver com as atividades do trabalho e entrar em contato com pessoas que possam contribuir com o avanço da sua carreira. Ademais, poderá colher os frutos dos seus esforços. Para alcançar o reconhecimento, no entanto, deverá se organizar, cortar os excessos e lidar com as responsabilidades, tá? Hoje seu número é 18 e a cor rosa.
1: Escorpião, de 23 de outubro a 22 de novembro.
0: Escorpião, você desejará sair da rotina e buscar por novidades. Será um ótimo dia para planejar viagens e se aprofundar em estudos, nutrindo aí a curiosidade, buscando um sentido maior à sua existência. Todavia, poderá enfrentar desafios, o que exigirá disciplina e prudência. Para hoje, a sua cor é prata, número 8. Bem, já a gente volta com previsões para Sagitário, Capricórnio, Aquário e Peixes. Volta já.
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4: Tô de volta, minha gente. 7 horas mais 54 minutos na Nova Onda FM. Seu programa de todas as manhãs, Terra Brasil. 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Bom, vamos de participação. Quem tá chegando aqui é o Rodson de Popel. Alô, Rodson, bom dia pra você.
9: Bom dia, Isaías. Bom dia pra você. Isaías, quartou, né, meu filho? Você tá doido? Já quartou, moço? Você tá doido? Semana tá passando rápido demais, menino. Isaías, escuta aqui. Eu escutei o Jairo ontem falando comigo que eu sou o menino do Chorei no Sinal. E ele querendo passar... Você viu que ele tá querendo focar agora, tirar o foco dele e passar pra mim, né? Que ele é o menino do Gustavo Lima. Ele tá falando que eu sou do Renan e Raí agora. Escutei falando, escuta aqui. Aí você manda pra ele, pra mim, fazer favor pro Jairo. Você vai mandar os filhos de Francisco, meu coração só quer chorar. Pra mim, você vai mandar o Christian Hall, tive um sonho pra Nova York. Aí você vai mandar um alô pra esses meninos.

0: indo aí pro Tarcísio, pro 200, pro Bora, Bora, Boca de Sacola. Nair, Boca de Sacola também é nosso. Pro 200, pra Gatinha, em Conceição do Pará lá, né? Que eu tô chegando, pra ver, eu tô chegando, viu? Tô aqui em Seda, Baité já. O bicho tá pegando, bora pra cima. Aí você manda um alô e um abraço pro menino do Gustavo Lima aí pra mim. Se tiver jeito de você tocar pra ele, pra mim, 60 segundos, Gustavo Lima, viu? Ele jogando o trem pra cima de mim, falando que eu sou do menino do Renan e Raí, aí você vê. Ei, Jair, Jair é mansinho, não. Um abraço, tudo de bom. Bora, né, que Deus abençoe o nosso dia.
1: Que Deus abençoe o nosso dia, Rodson. E vamos que vamos, né, minha gente? E deixa eu soltar aqui na música da nossa clínica, a Clínica Palmeira. Sim.

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7: Se é notícia, você fica sabendo aqui na Nova Onda FM. A Receita Federal começou a cobrar contribuintes com dívidas ligadas ao imposto de renda e outros tributos.

0: tributos federais. O foco são pessoas físicas e empresas que declararam impostos, mas não fizeram pagamento dentro do prazo. Segundo a Receita, os débitos podem gerar multas, juros e até restrições no CPF ou CNPJ. Em alguns casos, o nome do contribuinte pode ser inscrito na dívida ativa da União. O órgão orienta que os contribuintes consultem a situação fiscal pelo portal ECAC ou pelo site gov.br, onde também é possível emitir boletos e negociar parcelamentos. A Receita afirma que o objetivo é incentivar a autorregularização antes da adoção de medidas mais rígidas de cobrança. Especialistas alertam que quem recebeu aviso deve verificar rapidamente a pendência para evitar aumento da dívida. O parcelamento pode ser feito em até 60 vezes. Dependendo do tipo de débito, a recomendação é não ignorar notificações e buscar regularizar a situação o quanto antes. Fique ligado a qualquer momento. Mais informações. Repórter Marcos Inícios.
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4: Nova Onda FM 8:13.
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0: Minha gente, de volta com a nossa programação na sequência da nossa manhã de quarta-feira com oferecimento da distribuidora de gás e água Boa Vontade, revendedor autorizado do Super Gás Brás, o gás ouro do Brasil, que fica a rua Padre Jesuíno, número 435 do bairro Lavrado, viu? 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Então já fica a dica aí e não fique sem gás, tá bom? Ficar sem gás não dá, minha gente. 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E nós chegando, produção. Ah, é o Valdir. Alô, Valdir Mendonça. Bom dia pra você.
1: Pois aí, bom dia, amigo. Um abraço. Manda um alôzão pra nós aí, pro Tizil e toda a galera da Construção Civil aí. E o Geraldinho, o Nil, toda a galera lá na Fazenda Retiro. Toca a moda boa pra nós aí do Chico Rei Paraná. Beleza, amigo? Bom dia, um abraço, com Deus.
0: Bom dia pra você também, uma moda boa, Chico Rei Paraná. Ah, então essa aqui, olha, é indiscutível. Quem será seu outro amor? 8:20. Pra você que tá sintonizado com a gente. Na melhor, na mais ouvida, na mais querida. Bom dia pra você.

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4: Já estamos de volta e as últimas previsões para esta quarta-feira, 27 de maio de 2026, né? Olha só, Sagitário, bom dia! Nesta quarta-feira, você passará por um processo de limpeza emocional, acolhendo aspectos sombrios da sua alma, né? Durante essa jornada, poderá contar com uma força interior extra para lidar com medos e sentimentos reprimidos. No entanto, as dores e o desafio do desapego tenderão a se intensificar, exigindo aí atenção para evitar atitudes impulsivas ou radicais. Hoje sua cor é azul, número 26.
5: Capricórnio, de 22 de dezembro a 20 de janeiro.
4: Capricórnio, bom dia! As emoções ligadas ao setor afetivo estarão mais intensas e poderão influenciar a dinâmica da vida amorosa do nativo de Capricórnio. Será um dia importantíssimo para refletir sobre o que realmente espera da pessoa amada. No entanto, ao longo do processo, é possível que surjam situações desafiadoras, exigindo maturidade e equilíbrio emocional. Número 30, a cor para hoje é cinza.
5: Aquário, de 21 de janeiro a 19 de fevereiro.
4: Aquário, bom dia pra você, né? Você se envolverá bastante com a rotina profissional, sentindo a necessidade de organizar as tarefas de modo que elas se tornem uma fonte de satisfação. Apesar disso, haverá possibilidade de lidar com o estresse ou com o excesso de trabalho. Logo, deverá ter clareza e disciplina para manter a saúde e a produtividade em dia, tá? Hoje a sua cor é marrom, número 57.
5: Peixe.

0: de 20 de fevereiro a 20 de março.
1: Peixes, bom dia! A quarta-feira dos nativos de peixe tenderá a ser marcada por emoções intensas, com a autoestima e a criatividade em evidência. Como resultado, você sentirá um impulso maior para valorizar a sua originalidade, né? No entanto, algumas situações poderão impor limitações e afetar o seu ego. Por isso, será importante superar inseguranças e bloqueios para que a sua imaginação flua com mais liberdade. Hoje, a sua cor é rubi número 6. E é isso, ficamos por aqui trazendo previsões astrológicas para vocês de volta amanhã, logo cedinho, viu? Tem encontro nosso por aqui trazendo tudo que os astros revelam para o seu dia. Beijo no coração e até amanhã. Tchau, tchau!

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0: Cheguei! Opa! Trazendo aí o nosso resumo de novelas pra hoje, quarta-feira, 27 de maio, em A Nobreza do Amor. Kenya e Shinua se assustam com a fúria de Jindal contra o povo, né? Alika Lúcia desconfia das intenções de Virgínia ao pedir para representar o seu ateliê. Que tá planejando essa Lúcia, hein, gente? Aliás, essa Virgínia. Isso mesmo. Bem, o Mirinho explica como foi enganado por Fabrício. Viriato percebe que Belmira está se aproximando de Carrapato. No capítulo ainda de hoje, quarta-feira, em A Nobreza do Amor, né? Ó, Niara, a Vera, né, e a Maria Helena incentivam as crianças a estudar na nova escola. E Kenya se entristece com a miséria do povo em Batanga. Pois bem, gente, tudo isso hoje em A Nobreza do Amor. E agora tá na hora do capítulo de Coração Acelerado pra hoje, quarta-feira. João Raul fica constrangido e agrado, brinca com a plateia para disfarçar. Depois de tomar chá dado por Nora, Valmir sonda João Raul sobre o motivo do seu pedido de casamento a Nayane. Leandro sonha com Eduarda. Opa, ó só. Valéria se encaminha para a cirurgia depois de uma conversa com a Duda, né, a Eduarda. Nora aconselha Valmir a afirmar que ele sabe o que é certo para fazer. E agrado se junta a Eduarda no hospital. Valmir tenta conversar com João Raul, mas acaba disfarçando ao ver Nayane. Tudo isso acontece hoje no capítulo desta quarta em Coração Acelerado. Eu fico por aqui, não. Eu volto já, tá? Volte já com o resumo de Quem Ama, Cuida. Fica aqui.
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8: Vem comigo para mais música, mais sucesso, mais participação no Avon FM, 8 horas e 39 minutos, com oferecimento do Atacadão da Construção, sempre junto de você que fica a rua João Ferreira Lobato, número 111 no bairro Santa Rita, bem às margens do calçadão da caminhada, em frente ao posto Latitop. 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E quem tá participando comigo agora é a Aline Porto, do bairro Serra. Alô, Aline, bom dia pra você. Simbora, né, Aline, pra cima da quarta-feira? Trabalhando, correndo atrás do seu...

Sonhos e ouvindo o programa Terra Brasil. Valeu demais, Aline. E a Aline quer ouvir a música Pedro Pecado. É isso mesmo? Grupo Menos é Mais e Simone Mendes chegando na nossa programação. Simbora, meu povo! É quarta-feira, é o coração da semana.

0: foi mesmo, seu danado?
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0: Bem, já de volta por aqui, quarta-feira, 27 de maio, hoje em Quem Ama Cuida. Arthur não consegue explicar as suas verdadeiras intenções para Otoniel. Bruna culpa Carmita pelo término do namoro com Pedro. Rosa diz a Arthur que o patrão não poderia ter escolhido pessoa melhor como Adriana para dar uma lição nos irmãos, né? Pilar comemora a reação de Otoniel ao pedido de casamento de Arthur. Brigitte pega o celular de Ingrid e manda mensagem para Guilherme em nome da irmã. Ademir hoje ainda avisa ao homem que o ameaçou que o processo mudou de juiz e que conseguirá cumprir o combinado, né? Elisa procura Arthur para saber as reais intenções do joalheiro com a sua filha e aí desmaia durante a conversa. Que será que houve, hein? Quarta-feira hoje, 27 de maio, a gente vai ficando por aqui. Amanhã eu volto, tá? Com mais um capítulo da sua novela preferida, da sua e da minha também. Beijos, quem ama cuida. Tchau, tchau. Cuide do seu, que eu cuido do meu por aqui. Tchau.
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3: Nova Onda FM, 8:55.
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0: Chegando junto, quem tá chegando por aí é a Cícera, da Vitória da Conquista. Tá frio aí, hein, Cícera? Vamos que vamos. Você sabe qual a parte boa desse período outono e inverno? O frio vem, aperta um pouquinho, não é? Mas a gente dorme melhor, se veste mais bonito. É assim ou não é? Aparece aquelas delícias da época, não é mesmo? As comidas típicas. É bom demais. Agora a gente só tem que tomar cuidado. Como a nutricionista Lília Aguiar falou aqui ontem, né? Pra gente não passar da medida e ganhar uns quilinhos a mais. Não é mesmo, Cícera? Bom dia pra você.
1: Bom dia, Isaías, tudo bem com você?
0: Tudo!
1: Isaías, por favor, toca a música para mim do Zezé e Luciano, antes de voltar para casa. Obrigada, um abraço, tchau!
0: Tchauzinho para você também, Cícera! Eu que agradeço pela sua companhia, viu? Lembrando que a Cícera sempre acompanha a gente pelo nosso site, né? 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
4: Fatos acontecem, viram notícia aqui na Nova Onda FM. Homem é condenado a 20 anos de prisão por matar a própria irmã em Divinópolis. 7 meses após assassinar a própria irmã, Marília Graziele, de 40 anos, Rogério Francisco da Silva, de 51 anos, foi condenado a 20 anos de prisão em regime inicialmente fechado. O julgamento aconteceu em Divinópolis e foi presidido pelo juiz Cristiano Cesarino, da 2ª Vara Criminal da comarca. O crime ocorreu no bairro Nilda Barros, em um contexto de conflitos familiares. Segundo as investigações, Rogério e a irmã mantinham um histórico de desentendimentos constantes. No dia do homicídio, Rogério estava em casa com a mãe quando Marília, que morava nas proximidades, chegou ao imóvel. Durante uma discussão, a vítima teria ofendido o irmão, pegado um copo e arremessado no chão. A mãe pediu para que a filha

0: deixasse a residência. Marília saiu da casa, mas permaneceu na frente do imóvel. Neste momento, Rogério pegou uma faca e foi atrás da irmã, atingindo a vítima principalmente no pescoço e no tórax. A cena foi presenciada pela mãe dos dois. Após o crime, Rogério fugiu, mas acabou preso no mesmo dia em uma mercearia da região. Ele seguirá cumprindo pena no presídio Floramar, onde já estava detido preventivamente desde a data do assassinato. Para a Nova Onda FM, repórter Marcos Inícios.
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0: Rio, parada dura, telefone mudo na Nova Onda FM. E a gente vai seguindo a nossa programação, trazendo mais participação. Quem está chegando agora é o José Maria. É isso mesmo, é direto lá do Rio do Peixe. Fala comigo, José Maria, bom dia.
1: Bom dia, Isaías. Coração da semana, né? Depois manda para nós aí com Mato Grosso e Matias. Tentei te esquecer. Ricardinho, Luciana, Helenice, equipe de solução. A turminha lá da Ultra Popular, Fariseu, Nails Boca de Sacola, Zé Maria Macraudec no Rio do Peixe e a Dona Francisca. Um bom dia para todos.
0: Bom dia para você também, meu grande amigo José Maria. 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

0: 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Vamos embora de música? Mas antes disso, deixa eu chamar o homem. Cadê o homem? Nailton, o Boca de Sacola. Bom dia, bom dia.
1: Bom dia, bom dia. Bora, bora, Boca de Sacola. Zé Maria Viana, satisfação imensa, meu querido. Estamos por aqui, rapaz, na escuta da Nova Onda. Um abraço também para Zé Maria de Freitas, Claudete, Rudes, Jairo, Fariseu. Bora, bora, Boca de Sacola. De 0 a 100 para não esquecer de ninguém. Bora, bora, Boca de Sacola.
0: Simbora, Nailton. É o grande Nailton na nossa programação. Boca de Sacola. Simbora, então. Vamos chamar Mato Grosso e Matias. Tentei te esquecer.

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5: 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E já são 9:30 da manhã, daqui a pouquinho é hora do almoço. 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Bom, e deixa eu chamar aqui a Dudu de Divinópolis. Daqui a pouquinho vai ouvir o padre, né, Dudu? Eu já conversei com o padre Reginaldo Manzotti, viu? Padre, padre. Deixa a Dudu ficar com a gente até mais tarde, padre. Dudu, chega junto, vem pra cá.
8: Bom dia, Isaías.
5: Bom dia.
8: Tudo na paz com você?
5: Tudo.
8: Deus abençoe o nosso dia.
5: Ah, que bom.
8: Manda aí pra Dudu, com Zezé. Como vai você? E com Nando Moreno, dono do bar. Obrigado, um abraço pra você.
5: Um abraço pra você também, Dudu. Então vamos de música. Chamando ele, Antônio Carlos e Zezé de Camargo e Luciano. Como vai você? 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
5: Dica de saúde.
6: Caminhando durante uma hora por dia em ritmo moderado, você estará automaticamente combatendo a celulite. A cada passada que der, estimulará o retorno venoso, fazendo funcionar melhor a circulação do sangue e, consequentemente, o sistema responsável pela eliminação das toxinas.
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11: 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E simbora, minha gente de participação. Quem tá chegando aqui direto do WhatsApp da Nova Onda é a Nelly lá dos Cunha. Alô, Nelly, bom dia pra você.
15: Bom dia, Isaías. Tudo tranquilo, Isaías?
11: Tudo.
15: Aqui é a Nelly Fortunato, aqui de Cunhas. Oi, Isaías. Estou chegando da academia, a minha turma lá está pedindo música. Eu vou pedir se você pode colocar a música para mim, do Teodoro Sampaio. É, aquela que fala, foi tentando arejar minha cabeça.
11: Quanto a saudade aperta.
15: E uma do Amado Batista, Se Não For Por Amor, para toda a galera lá da academia. É a Lúcia, do Patê, ela é sua fã, ela fala que é doida para te conhecer.
11: Olha só.
15: A Lúcia, do Patê, a Vera, a Águida, a Lucimara, a Vanessa, a Luana, a Tati, a Lena, a Dona Conceição, a Rayane, a Heloína e para mim. E para todos que estão ouvindo a rádio, tá bom, Isaías? Um abraço. E a galera fica toda ouvindo. Todo mundo falando. Nelly, manda lá o áudio, pede música para nós. Então pode ser essa, do Teodoro Sampaio e qualquer outra aí, toda a programação tá valendo. Tá bom, Isaías? Muito obrigado. Fica com Deus.
11: Amém. Com Deus também, Nelly. Obrigado pela participação. Obrigado, galera. Um abraço pra vocês, viu, Lúcia? Um abraço, beijo no coração. Valeu demais pelo carinho pra toda a turma. Aí a Vera, a Águida, a Lucimara, a Vanessa, a Luana, não é isso? A Tati, Lena, Conceição, a

Daiana, Heloína, valeu demais, gente. Obrigado, viu, Nelly? Sinta-se sempre à vontade a participar com a gente. Então, bora de música! Eudore Sampaio, Quando a Saudade Aperta, e Amado Batista, Se Não For Por Amor a Que Você Pede, aqui a gente toca o seu sucesso que embala as suas emoções. Tá aqui no programa Terra Brasil.

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6: Pois é, e agora você fica por dentro de como está a temperatura no estado de Minas Gerais, na nossa região e na cidade de Pitangui. Bom, na sétima Vila do Ouro, a previsão para Pitangui é de sol com muitas nuvens durante o dia e alguns períodos de céu nublado à tarde. Já à noite, a previsão é de muitas nuvens. As temperaturas variam entre a mínima de 16 graus e a máxima de 26 graus. O tempo está começando a mudar, o frio chegando devagarzinho, já a umidade do ar fica em torno de 94%. A previsão para esta quarta-feira no estado de Minas indica que persiste a circulação dos ventos em altos e médios níveis da atmosfera, mantendo o dia com nuvens médias e altas em todas as regiões mineiras. Persiste também o transporte de umidade do oceano para o continente, mantendo condições favoráveis para chuvisco ou chuva fraca isolada no Jequitinhonha e Zona da Mata. A presença de umidade em médios níveis da atmosfera pode levar a desenvolvimento de instabilidade no sul, Campo das Vertentes e Zona da Mata. Já para quem vai para a capital mineira, a cidade de Belo Horizonte deve ter aumento leve na temperatura nesta quarta-feira. A previsão indica que os termômetros podem chegar aos 28 graus, temperatura acima da registrada nos últimos dias na capital mineira. Nas primeiras horas da manhã, a menor temperatura registrada pelas estações do Instituto Nacional de Meteorologia, o IMET, foi de 15 graus da estação do Cercadinho, localizada no bairro Buritis, na região oeste da cidade. A menor sensação térmica registrada foi de 7 graus. Segundo o IMET, a estação do Cercadinho fica em uma área de mata e um dos pontos mais altos da cidade de Belo Horizonte. Por isso, a sensação de frio no local costuma ser diferente da registrada nas áreas centrais e mais urbanizadas da capital. A umidade relativa do ar prevista para o período da tarde é de cerca de 45%. Lembrando que, segundo a Organização Mundial da Saúde, a OMS, a umidade do ar ideal para a saúde humana é entre 50% e 60%.

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2: 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Olá, ouvintes da Nova Onda FM, é hora de atualizarmos as informações. A Confederação Brasileira de Futebol apresentou aos clubes propostas para mudar os horários das partidas do Campeonato Brasileiro Série A. O objetivo é reduzir os jogos noturnos e aumentar a presença de torcedores nos estádios. Entre as mudanças estudadas estão a priorização de partidas durante o dia, a redução de jogos às 7 da noite no meio da semana e menos partidas aos domingos após as 8 da noite. A CBF também pretende ampliar os jogos às 11 da manhã aos domingos, principalmente em cidades com clima favorável. As propostas foram baseadas em um levantamento feito entre 2023 e 2025, que analisou horários e público das partidas. Segundo a entidade, os jogos às 7 da noite durante a semana tiveram baixa média de público, assim como as partidas disputadas tarde da noite aos domingos. A CBF comparou ainda o Brasileirão às ligas europeias, como a Premier League, La Liga e Bundesliga, e concluiu que o futebol brasileiro tem excesso de jogos em horários noturnos. As mudanças fazem parte das discussões para valorizar o campeonato antes da criação de uma futura Liga Nacional. Para a Nova Onda FM, repórter Marcos Inícios. 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
5: Nova Onda FM 10:17.
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9: Bom dia, Osaís. Aqui quem fala é o Bruno Pedreiro. Queria estar pedindo uma música aí. Um saco de estopa na voz de Eduardo Costa. Se for possível, manda ela aí pra nós aí. E tchau, obrigado.
5: Valeu, Bruno, pela participação, pela companhia, viu? Pode deixar, com certeza é possível sim. Já tô mandando pra você aí. Valeu a toda a turma da construção.

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5: Nova Onda FM 10h40.
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10: Bom dia, Isaías. Bom dia para você, para toda a equipe de Nova Onda, todos ouvindo a Nova Onda. Gostaria de mandar um alô para o Valentim, em Nova Serrana, o tio Mauro, no Santuário, em Conceição do Pará, para você e toda a sua família e todos os ouvintes da Onda FM, e em especial para a Princesa Gatinha, a maravilhosa de Conceição do Pará. E, se for possível, você passar a música com Zezé de Camargo e Luciano, tão linda e tão louca. Obrigado, Isaías. Aqui o Tarcísio Freitas. Liguei meio atrasado hoje, porque eu estava fazendo exame de sangue.
5: É isso aí, Tarcísio. Valeu demais. Obrigado, viu? Chegando então, Zezé e Luciano. Tão linda e tão louca.

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4: Nova Onda FM 10h52.
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8: 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Bom dia, Isaías. Aqui é Antônia da Vila Ferreira, em Pará de Minas. Ô, Zair, por favor, toca aquela música assim pra mim. É, acho que Te Amar Foi Um Erro. Eu não sei o nome da música direito, não. E obrigado.
4: Eu que agradeço pela sua participação, Antônia. Seja bem-vinda ao programa Terra Brasil. É, a Thaíde Alexandre lá, seu Aberto, deixa abraçar também a Edilene Aparecida e Gratinga. A Edilene pediu duas músicas, Dose Dupla com Amado Batista, só que o tempo não vai dar, Edilene. Você me perdoa por hoje? Pois é, mas pelo menos uma eu vou mandar pra você, viu? Onde está você? E também abraçar o Walter Chagas, o Walter C, lá do Baixo Chapadão, pediu a música, mas nós não encontramos, né, Valdecir? Mas é, olha, um abraço pra você, obrigado pela participação, pela audiência de sempre. Bom, minha gente, tô correndo contra o tempo, que o tempo tá apertado, Marco Vinícius já tá chegando por aqui. Valeu demais pela sua companhia, quartou juntos, né? Juntos e misturados aqui na Nova Onda FM.

A gente está de volta de manhãzinha, bem cedinho, na nossa companhia gostosa de todas as manhãs. Beijo no seu coração, uma excelente de tarde de quarta-feira para você, que a sua quarta-feira seja leve, produtiva e abençoada. Beijo no seu coração, valeu demais e até amanhã, se Deus quiser.

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5: Credicop informa a hora certa. 11:08.
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9: 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Atenção para as manchetes do Mais Notícias desta quarta-feira, 27 de maio de 2026. Mais Saúde, nosso quadro de hoje. Especialista alerta para principais lesões ortopédicas em atletas amadores. Empresários pressionam o Senado contra a PEC da 6x1. INSS terá prazo de 30 dias para conceder salário maternidade. STF confirma fim da aposentadoria compulsória para juízes. Banco é condenado a indenizar idoso que perdeu R$ 25 mil reais em golpe bancário em Minas Gerais. Anvisa aprova a primeira caneta brasileira similar ao Ozempic. Esportes, Atlético, é vencer ou dar adeus à Sul-Americana. No nosso noticiário policial, homem é preso após confessar tentativa de feminicídio ao empurrar ex-companheira de penhasco em Minas Gerais. Jovem de 18 anos é morto a tiros ao chegar em oficina na Cidade de Luz. Polícia Rodoviária Federal apreende cerca de 100 quilos de maconha na BR-262. Pará de Minas, Nova Serrana e Itaúna lideram taxas de homicídio na região, aponta Atlas da Violência. Homem tem corpo queimado por dívida de R$ 10 em Minas Gerais. Adolescente

0: é apreendido, suspeito de tentar estuprar a própria mãe em Pará de Minas. Polícia Militar prende foragido da justiça em Pitangui. Estas e outras notícias você confere a partir de agora no Mais Notícias pela Nova Onda FM 91.5. Nova Onda FM 11:14, um bom dia para você, obrigado pelo carinho da sua sintonia. A partir de agora, o nosso Mais Notícias, nesta quarta-feira, 27 de maio de 2026, a estação é outono, 24 graus neste momento, na área central de Pitangui. Previsão do tempo para a região sudeste do país.
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3: Confira agora a previsão do tempo para a sua região.
2: Sudeste.
4: Só aparece na maior parte do dia e no fim da tarde pode chover em pontos isolados. Apenas no litoral do Rio de Janeiro é que o tempo segue firme. A temperatura no sudeste pode ficar entre 15 e 33 graus.
0: Minas Gerais, quarta-feira, persiste a circulação dos ventos em altos e médios níveis da atmosfera, mantendo o dia com nuvens médias e altas em todas as regiões mineiras. Persiste também o transporte de umidade do oceano para o continente, mantendo condições favoráveis para chuvisco ou chuva fraca e isolada no Jequitinhonha e Zona da Mata. A presença de umidade em médios níveis da atmosfera pode levar ao desenvolvimento de instabilidades no sul, Campo das Vertentes e Zona da Mata. Pitangui, sol com muitas nuvens durante o dia e períodos de céu nublado, noite com muitas nuvens, mas sem previsão de chuva, de acordo com o site de climatologia Climatempo. Durante a madrugada desta quarta-feira, os termômetros marcaram aqui em Pitangui 16 graus, a máxima não deve passar da casa dos 26 graus no período da tarde. Mais notícias agora 11:15.
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0: 11:16, praticar esportes faz bem para a saúde, mas a falta de preparo, excesso de treino e erros na execução podem aumentar o risco de lesões. Para falar sobre os principais problemas ortopédicos enfrentados por atletas amadores, aqueles atletas de fim de semana, na corrida, no futebol, na academia e no ciclismo, nós convidamos o ortopedista e traumatologista Dr. Lincoln Freitas, da Clínica Curare. Ele vai trazer orientações importantes sobre prevenção, sinais de alerta e quando procurar ajuda médica. Doutor, prazer enorme recebê-lo, seja bem-vindo, bom dia.
5: Bom dia, Marquinho, prazer novamente estar aqui com você, com os ouvintes da Nova Onda FM, para falar um pouquinho mais sobre ortopedia, né? E as lesões aí hoje, entrando no tema, né, dos atletas amadores, ou somos nós, né, atletas. Somos nós que praticam as atividades físicas como forma de ganhar condicionamento físico, emagrecimento, fortalecimento muscular, ou único e exclusivamente como lazer, muitas vezes.
0: E algumas das vezes também, até como válvula de escape, né, doutor?
5: Justo. É. Né, o tratamento, ele não é só físico, ele é mental também, a prática da atividade física. Por isso ela é tão importante.
0: Exato. Eu costumo falar o seguinte, os meus problemas não sabem andar de bicicleta.
5: Não. Não vão você comigo. Que leva eles. Isso. Né, então ali é uma forma de você ganhar esse benefício físico, mas também o benefício mental e psicológico.
0: Exato. Doutor, praticar esporte faz bem. Se a gente fosse enumerar aqui, acho que a gente ia ficar aqui até amanhã, não ia conseguir falar de todos, né, os benefícios. Mas quais são os problemas ortopédicos mais comuns em atletas amadores?
5: Sim, né? Então isso é uma coisa, a gente tem que deixar muito bem claro aqui. A atividade física, a gente pratica e faz atividade física buscando exclusivamente os benefícios, né? Então, que seja emagrecimento, que seja ganho de força muscular, que seja ganho de hipertrofia, seja condicionamento cardiovascular, baixar meu colesterol, meu triglicerídeos, baixar minha glicose, né? Então, vários e inúmeros benefícios, como você disse. Sim. Né? Porém, existem circunstâncias que podem causar problemas durante a prática dessas atividades. Então, você pode ter lesões ou dores decorrentes a essa prática. Por isso que o ideal é você sempre ter algum acompanhamento, um direcionamento de um profissional para você fazer essa atividade guiada, bem estabelecida, bem indicada para cada pessoa, para que você não chegue ao

ponto de ter alguma lesão, né? De vez de você colher os benefícios, você colhe algum prejuízo, digamos sim, assim, sim. Né? Então a gente quer sair disso. Mas sim, né? Então olhando pelo lado agora ortopédico, né? Infelizmente podem acontecer as lesões nessas práticas esportivas, né? Então pode ter as lombalgias mecânico-posturais, né? Que causada ali muitas vezes pela sobrecarga mecânica, né? Pode ter as tendinites, pode ter as bursites.

0: esporte aí.
1: Pois é, doutor, para quem corre, quais são as lesões mais frequentes?
0: É, o corredor, né? Então, assim, cada esporte ele tem um gestual específico e ele tem uma demanda tanto muscular quanto energética específica. Então, isso ele vai direcionar para qual grupo muscular vai ser mais exigido, uhum. E a partir daí, isso pode favorecer algumas lesões específicas em decorrência daquele esporte.
1: Sim.
0: Então, falando especificamente da corrida, então, assim, geralmente as mais clássicas, as mais comuns são a fasciite plantar, que é aquela dor na sola do pé, né? As metatarsalgias, que já é uma dor como se fosse na parte da frente do pé, principalmente porque quando você faz a impulsão, durante a corrida você exige muito a impulsão.
1: Uhum.
0: Então, nesse momento onde você faz a impulsão, a carga fica muito concentrada na parte da frente do pé. Então, isso pode causar a inflamação nessa região. Chama metatarsalgia.
1: Localizando ali, aquela bolinha logo abaixo do dedão.
0: Isso. É. Então, abaixo dos 5 dedos, uhum. O dedão é mais característico, ela é maior, né?
1: Isso,
0: então, a gente sente ele mais e ele realmente ele é uma área de maior pressão. Então, é a dor mais ou menos naquela região. Posso ter uma tendinite do tendão de Aquiles, aí todo mundo já conhece, né? É, o corredor, ele tem uma lesão também, já mais próximo do joelho, que essa já é mais difícil de descrever. Chama síndrome da banda iliotibial, que é uma dor mais lateral, porque geralmente quando você corre, você faz o apoio unilateral, então esse balanço do quadril, ele aumenta a tensão na face lateral da coxa. Né? Então pode uhum. ter essa inflamação. Então, de uma forma geral, esses são os problemas mais comuns dos corredores. Então é importante, né? Fazer a corrida numa distância que você consegue, num ritmo que você consegue, exato. Numa velocidade que você consegue, sem exigir demais, sendo que seu corpo não consiga aquela velocidade ou uhum. aquela distância, uhum. né? Então, a progressão do treino, ela tem que ser gradual,
1: exato.
0: De acordo com o seu organismo tem condições, uhum. né? Uhum. E, claro, usar um calçado adequado, né? Que isso também influencia se você pode ter ou não uma lesão.
1: Doutor, deixa eu ir para o intervalo aqui, se possível, até na volta, você entrar mais detalhadamente, destrinchar esse assunto, esse fato que você falou por último aí sobre o calçado. Porque tem pessoas que acham assim, eu só comprar um par de tênis, colocar debaixo do pé e ir para minha caminhada, para minha corrida. Na volta, pode ser?
0: Pode ser, sim.
1: 11h22, intervalo, já já nós voltamos.

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0: Olá, hoje dia 27 de maio, hoje é dia do profissional liberal e dia nacional da Mata Atlântica. Aniversariante do dia. Tem aniversário de Ivete Sangalo, cantora e compositora, André Benjamin, rapper, produtor de hip hop e ator americano. Gustavo Chakra, jornalista, e José Loreto, ator brasileiro. Fatos históricos e jornalísticos. Voltando no tempo, em 1970, em Assembleia Nacional, a CNBB condenou a prisão e a tortura de presos políticos no Brasil. Ministro da Justiça, Alfredo Buzaide, negou aos bispos que a prática existisse. Em 2019, falecia o cantor Gabriel Diniz, o GD, vítima de acidente de avião. Mesmo tinha 28 anos, estava no auge da sua carreira e a música de sucesso na época era Jennifer. E em 2016, Barack Obama era o primeiro presidente dos Estados Unidos a visitar o parque Memorial da Paz de Hiroshima e conhecer Ribacucha. A gente fica por aqui com a Agenda do Rádio. Um grande abraço. 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
2: Se é notícia, você fica sabendo aqui, na Nova Onda FM, um homem de 27 anos ficou ferido após ser atropelado na tarde desta terça-feira na MG-050, altura do quilômetro 125, em Divinópolis. Segundo a Polícia Militar Rodoviária, o motorista de um caminhão Volvo, de 59 anos, seguia no sentido Lagoa Dourada, Nova Serrana, quando acessava a marginal da rodovia, próximo ao trevo de Nova Serrana. Ainda conforme o relato do condutor, o pedestre teria descido de outro caminhão e atravessado a pista de forma distraída. Momento em que ocorreu o atropelamento, a vítima recebeu os primeiros atendimentos de equipes do Corpo de Bombeiros. O homem apresentava ferimentos na região do crânio, mas estava consciente e com estado de saúde estável. Ele foi encaminhado ao Hospital São João de Deus para atendimento médico. Para a Nova Onda FM, repórter Marcos Inícios. 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
9: Agora 11h33.
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9: 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Ó, mudou aqui agora, 11h34, de volta com o nosso Mais Notícias. Estou aqui com o Dr. Lincoln Freitas, ortopedista e traumatologista da clínica Curare, falando aqui sobre as principais lesões ortopédicas em atletas amadores. Eu estou na hora de comprar aquele tênis ali para aquela caminhada ou aquela corrida. É claro que não tem como a gente globalizar

0: aqui o calçado adequado. Mas dá uma sugestão, nem que seja de forma superficial pra gente. É um tênis mais confortável, solado mais grosso, mais fino?
1: É, a gente sempre, né, quando vai praticar alguma atividade física, aqui a corrida, a caminhada, né? A gente precisa do tênis adequado. Então, assim, o ideal seria uma análise do seu tipo de pé e o seu tipo de pisada, né? Porque existem, assim, de uma forma geral, basicamente três tipos de calçado ou tipos de pé, né? Então, o pé com pisada pronada, o pé com pisada neutra e o pé com pisada supinada, né? Ou seja, é o pé, tem o pé normal, que é o neutro, né? Que é aquele que tem uma voltinha leve.
0: Sei.
1: Tem o pé pronado, que é o pé chapado, o pé plano. E tem o pé supinado, que é aquele pé bem curvado, com a curva bem alta. É. Isso, que pisa mais só com a lateral do pé.
0: O solado acaba só do lado de fora.
1: Acaba, né? Mais, vai comendo só a lateral. Isso, justamente. Então, esses são os tipos de pisada. Para cada tipo de pisada, existe um tênis ideal, com amortecimento ideal e com rigidez ideal. Então, no melhor dos cenários, seria você saber o seu tipo de pisada para você comprar um calçado direcionado para o seu tipo de pé, né? Então, por quê? Geralmente, o pé pronado, por exemplo, plano, ele precisa de mais rigidez. Porque ele, por si só, ele já é um pé que absorve bem o impacto, mas ele precisa mais de rigidez. A pisada neutra, ele vai bem com os dois, então você precisa de um calçado bem confortável, com rigidez média e com um pouco de amortecimento. E já o pé cavo, né? Ele é um pé muito rígido, então ele precisa de muito amortecimento, né? Então aí sim, ele precisa de um tênis bem macinho, porque ele já é rígido por si só, então ele impulsiona bem, né? Então na hora que eu vou fazer um salto ou na corrida, ele impulsiona bem, mas ele absorve pouca carga, então ele sofre com as doenças que causam muito atrito, então muita tendinite, né? É a chance maior de esporão de calcâneo, muita metatarsalgia, então tem que absorver muita carga, tem que ser um tênis bem macio. Então esse seria o cenário ideal.
0: Porque senão
1: o
0: tornozelo, joelho, quadril...
1: Vai sofrendo tudo, começa tudo. Porque as estruturas anatômicas, elas funcionam como um todo, né? É, o seu pé, ele não tá fora do corpo,
0: claro,
1: né?
0: Claro.
1: Então a gente cita muito o pé aqui, né? Mas é tudo vai agindo em conjunto, né? Então, às vezes eu não tenho uma lesão no pé, eu tenho uma lesão no joelho, eu tenho uma lesão no quadril, eu tenho uma lesão na pelve, na coluna, né? Por causa dessa prática. Tudo vai agir de forma sincronizada.
0: E no futebol amador, quais lesões merecem mais atenção?
1: Já falando um pouquinho do futebol, né? Então, a gente tem, principalmente, como é um esporte de contato, aí já muda um pouco o perfil, um esporte que já tem mais contato, então já vai ter ali as entorses de tornozelo, sendo que essas entorses podem ser leves, podem ser graves, chegando até um nível de fratura, dependendo da energia do trauma que a gente fala, o jeito que foi uma entrada, ou do jeito que a pessoa pisou errado, às vezes pisou num buraco, no campo.
0: Sim.
1: Né? As lesões ligamentares, que essas são clássicas, né? Tomou uma trombada lá, ou às vezes até sozinho pode ter uma lesão ligamentar, cruzado anterior, cruzado posterior, menisco, né? Tem uma lesão clássica, a gente fala, o cara vai receber a bola, ele tá de costa pro zagueiro, ele vai receber a bola e girar, fazer o pivô, Nesse momento onde ele gira, é uma lesão clássica essa. O pé fica preso e o corpo gira em torno do joelho. E aí pode fazer tantas lesões de LCA quanto as lesões meniscais, né? Então isso é muito, muito, muito, muito clássico. Ah, só voltando, uma muito clássica do corredor, só porque eu lembrei aqui agora.
0: Boa.
1: A canelite, a famosa canelite, que é a dor da frente da canela. Então o cara começa bem ali, né? Tá correndo, tá 2, 3 quilômetros, ele vai bem. Na hora que começa a chegar 5, 6, 7 quilômetros, começa a queimar demais.
0: Incomodar.
1: Então geralmente é um pé pronado, que ele desce muito e exige muito da musculatura anterior da perna, né? Principalmente do tibial anterior. Então ele inflama e faz essa dor na região anterior da canela, tanto que muita gente até tem que parar um pouco a prática, tratar, porque não consegue progredir, né? Porque geralmente ou ele tem uma alteração anatômica no pé ou tá com um calçado inadequado, né? Então você vê os fatores, né? Que podem causar a lesão. E aí ele começa a ter uma inflamação e uma lesão por causa disso.
0: Tá vendo?
1: Então tem que ficar de olho.
0: Quem frequenta academia também pode se machucar?
1: Academia também tem problema, né? Aí eu falo, qual que é um dos principais fatores para prevenção? É o fortalecimento. E na academia você tá fazendo o quê? Fortalecendo. Uai, doutor, eu machuquei. Eu falei assim, pode machucar. Por quê? Aí já entra outras questões, que é carga inadequada para você. Então assim, quando a gente vai lá, vai no professor, o educador físico, ele

0: faz e passa o seu treino, né? Ele passa o seu treino frente ao seu limite que você consegue fazer. Mas muitas vezes a gente olha pro coleguinha do Gabo, ah, não, mas ele tá pegando tanto de peso, eu quero pegar, eu dou conta também, né? E aí que começa a acontecer os problemas. Por quê? Primeiro, você pode estar pegando uma carga inadequada para a sua musculatura. Segundo, gestual, a execução do exercício. Isso é de fundamental importância, né? Então, eu tenho que fazer um exercício com uma biomecânica adequada, ativando os músculos adequados para aquele exercício, né? Para que eu não sobrecarregue outros músculos e não venha a desenvolver uma tendinite, uma bursite, né? Alterações que estão sendo geradas por essa carga ou execução inadequada do exercício.
1: 11h40, a gente vai para o intervalo rápido, doutor. Aqui, já na volta, eu quero que você fale para a gente um esporte que está crescendo muito aqui, eu sou praticante, é sobre o ciclismo, né? Quais as dores mais comuns na volta, pode ser?
0: Vamos lá, vamos falar também.
1: Rapidinho, 11h40, intervalo, já já nós voltamos.
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3: Os fatos acontecem, viram notícia aqui na Nova Onda FM. A Polícia Militar prendeu na manhã desta terça-feira um homem de 52 anos, suspeito de tentar matar a ex-companheira após empurrá-la de um penhasco na região da Serra do Rola Moça, em Minas Gerais. O suspeito foi localizado em Várzea da Palma, no norte do estado, e confessou o crime durante a abordagem policial. Segundo a PM, a vítima seguia para o trabalho quando foi abordada pelo ex-companheiro. O homem afirmou que ela entrou no carro voluntariamente, mas depois a levou até a Serra do Rola Moça, onde passou a ameaçá-la com um canivete e a obrigou a caminhar até a borda do precipício, de onde foi empurrada. Ainda conforme o relato do suspeito, após a queda, ele percebeu que a mulher ainda estava viva. Tentou descer o barranco, mas desistiu por causa da dificuldade do terreno e abandonou a vítima no local. O homem foi encontrado às margens da rodovia MGC 496. Dentro do veículo, os policiais encontraram facas, o canivete usado nas ameaças e um celular embalado em papel alumínio. O suspeito foi preso em flagrante e encaminhado para a delegacia da Polícia Civil. Fique ligado a qualquer momento. Mais informações, repórter Marcos Inícios.
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3: Agora 11h46.
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3: 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Nós estamos aqui com o nosso Mais Notícias de 11 às 13. Segunda a sexta, viu? Estamos aqui com o Dr. Lincoln Freitas, ortopedista e traumatologista, falando aqui sobre as principais lesões ortopédicas em atletas amadores. Já falamos aqui sobre a corrida, falamos aqui sobre a academia, também o futebol, aquele jogador de final de semana. Agora no ciclismo, um esporte que vem crescendo muito aí. O número de adeptos, não somente na nossa cidade, mas a nível de Brasil, principalmente aqui no nosso país. Países afora aí, como Holanda, Espanha, Itália, o ciclismo é idolatrado lá, é como se fosse o futebol aqui pra gente. Então, as dores principais, no ciclismo, as mais comuns.
13: No ciclismo aí a gente já tem outras categorias de lesões, né? Por causa da própria postura que o atleta assume ao executar a atividade. Uhum. Né? Então, assim, a gente já tem muita lombalgia, né? E geralmente as lombalgias associadas às hérnias discais, infelizmente, tanto lombar quanto cervical. Por quê? Uma vez que o atleta fica sentado, né? E tem vibração. Então, o disco intervertebral, que é o quê? O amortecedor onde fica entre uma vértebra e outra, ele é jogado para trás e ele sofre muita vibração durante o movimento do ciclismo. Uhum. Tanto seja no asfalto quanto na estrada de terra. Na estrada de terra é pior ainda, né?
3: Impacto
13: mountain bike, etc. As trilhas, etc. Né?
3: Isso.
13: Então, isso ele fragiliza as porções mais posteriores do disco, né? Onde tem os anéis que a gente fala, e aquilo com o tempo, nessas cargas repetitivas, eles podem gerar, infelizmente, as hérnias discais, né? A gente também tem no ciclista uma lesão, que é uma lesão relativamente também comum, que se chama síndrome patelofemoral, que é uma dor na frente do joelho.
3: Uhum.
13: Como ele fica sentado, muitas horas sentado e pedalando, né? A pressão em frente da patela, a patela é a antiga rótula do joelho. É, a rótula,
5: a antiga rótula, isso.
13: Isso, então a pressão na patela ela é muito alta, principalmente dependendo da altura que o atleta coloca o banco, né? Então isso, uma coisa é ele pedalar durante 1-2 quilômetros, outra coisa é o atleta que já pedala muito, 40, 50 quilômetros. Então aumenta muito a pressão, então pode sim ter essa lesão, que chama síndrome patelofemoral. Tem as alterações cervicais também por causa da postura, né? Que muitas vezes o atleta tem que abaixar a cabeça, levantar muito a cabeça para melhorar a sua aerodinâmica o desempenho esportivo ali. Então isso influencia também. E por último, uma lesão, essa é muito pouco falada, muita gente não conhece a lesão, que é um nome também estranho, chama Síndrome do Canal de Guillain. Mas que é isso? É o simples fato do atleta ele segurar no guidon e ele apoiar na borda lateral da mão. Na borda lateral da mão da gente, pode palpar, tem um ossinho aqui, ó. Em cima, esse ossinho é a porção lateral de uma estrutura que chama canal de Guillain. Dentro canal dele de passa um nervo, chama nervo ulnar. Então ele dá força pra gente fazer tesoura nos dedos, fechar o polegar, e ele dá sensibilidade nos dois últimos dedos da mão. Então depois que a pessoa tá pedalando muito tempo, aí fica lá firmando, a mão, a borda começa a ficar dormente. Ela vai ficando fraca e dormente. E por que que isso acontece? É justamente por causa disso. Pressão e vibração na borda lateral da mão. Então esse nervo começa a reclamar e fala assim, ô, o que que vocês estão fazendo comigo aí? Para de me espremer e me apertar.
5: Alivia,
13: por favor. Que eu tô doendo. Isso. E aí a pessoa vai seguindo. Então a mão começa a perder força. Tanto que depois que tá pedalando muito tempo, a mão começa a ficar esquisita, parece meio fraca. E começa a ficar meio dormente na borda lateral. É por causa disso.
5: Olha só. Né?
13: Muitas vezes, a partir do momento que interrompe a prática ou esse esforço excessivo, melhora. Ou é melhorar a disposição na forma da pegada no guidão da bicicleta. Então, geralmente, também já melhora os sintomas, esses tipos de sintomas.
5: E comprar a bicicleta também, doutor, ela serve também até para como você comprar um par de tênis, tem que ter o tamanho da bicicleta adequado, para que você vai usar e
13: Sim, com certeza, né? Tanto por isso que existem vários modelos de bicicleta, vários tipos de bicicleta, para a categoria que o atleta vai desempenhar, né? Então, é meio estranho, né, falar assim, mas eu gosto de pedalar de tudo. Eu gosto... Você é atleta profissional, você conhece muito mais do que isso. Então tem várias categorias. Tem um mountain bike, tem um downhill. Tem downhill. Então assim, cada um é de um jeito. Mas eu gosto de praticar tudo. Tudo bem, mas assim, alto desempenho em tudo, você não vai conseguir.
5: Não vai conseguir, não tem como.
13: Exato. Né? É igual o corredor, né? Eu sou muito bom... Tem lá, no atletismo tem, né? Por isso que tem os 100 metros raso, tem os 200 metros raso, tem 3 mil, que é 3 quilômetros, e tem a maratona. E cada perfil de atleta, ele é diferente, né? Tanto que quem corre 100 metros, ele é fortão, musculoso, porque precisa de muita explosão.
5: Isso.
13: Né? E quem é maratonista, ele é magrinho. Porque ele precisa de fibras de resistência, né? Então ele não precisa de explosão muscular. Ele precisa de resistência, justamente. Então, por isso que é diferente. Na bicicleta é a mesma coisa, né? Então vai ter o cara lá com a coxona mais grossa, mais potência, vai ter o cara mais magro. Então tem o perfil de cada um. E, logicamente, tem a bicicleta para cada categoria que você vai querer correr.
5: Se me permite um comentário aqui para ilustrar mais para as pessoas na área que eu conheço também profundamente, modéstia à parte, eu costumo falar o seguinte, Marquinhos, vou comprar uma bike para mim. O que, que você indica, cara? Falo para você para não comprar pela internet. Não é comprar como se você estivesse comprando um terno. Você tem que ir na loja, o cara que vai te vender, ele tem que te conhecer. Primeira pergunta que ele vai fazer para você, como que você vai usar a bicicleta? Quantas vezes por semana que você vai usar a bicicleta? E depois a altura, vai medir o seu quadril ali, etc e tal, e te indicar a bike mais próxima do que você precisa. E a dica que eu dou, doutor, modéstia à parte, se me permite...
13: Claro, com certeza, você tem muito mais experiência do que eu.
5: Fazer logo depois o bike fit, para ajustar a bicicleta ali, o tamanho do quadril, né, envolve
13: sim,
5: muito.
13: Sim, sim.
5: Se você pedalar numa bike grande demais...
13: cada pessoa tem um tamanho.
5: Isso,
13: Que eu acho tem que um peso corporal diferente, tem uma biomecânica diferente.
5: Exato, porque se eu pedalar numa bike que é maior, por exemplo, pra mim tem que ser um quadro 15 ou 16. Se eu pedalar num quadro 19 e eu sentir dor na lombar, que eu vou ficar muito esticado, a possibilidade é grande, né, doutor?
13: Com certeza. É. E é interessante.

0: Interessante isso aí, ó. Tanto que você fala assim, ó, um exemplo muito simples. Você que pedala muito, você tem a sua bicicleta foi feita, você estruturou ela toda pra
1: É.
0: você. Você fala assim, vou pegar a bicicleta emprestada do colega que trabalha comigo. Dá diferença total.
1: Nossa, enorme.
0: Dá muita
1: 10,
0: diferença.
1: 15 minutos ali, você já começa a sentir
0: Justamente.
1: desconforto.
0: Não, mas tá
1: As
0: esquisito isso
1: costas
0: aqui.
1: dói, o
0: É,
1: braço
0: a bunda
1: dói,
0: tá
1: a
0: esquisito,
1: nuca
0: o banco tá
1: dói.
0: esquisito, o guidão tá esquisito, tá tudo esquisito. E é justamente isso. É igual uma cadeira. Você compra a cadeira pela internet, a cadeira chega, não é aquilo. Você tem que
1: Gato por
0: experimentar.
1: lebre.
0: Você tem que experimentar. Não tem como. Né? Sapato. Você compra um sapato na internet, vem um trem esquisito lá. Não, você tem que ir na loja, você tem que experimentar. Ficou bem no meu pé, porque às vezes o meu pé ele é mais gordinho, ele é mais magrinho, ele é mais comprido, um dedo é maior que o outro. Você lembra uma entrevista antiga que nós fizemos que existem vários tipos de pé? Tem o pé egípcio, o pé grego, o pé
1: Sim,
0: romano.
1: lembro, lembro.
0: Então é mais ou menos isso. Né?
1: Exato.
0: Cada pessoa tem uma altura, cada pessoa tem uma estrutura corporal diferente, cada pessoa vai ter uma biomecânica. Então vai comprar bike, tem que ir, tem que experimentar, tem que ver. Tem gente que tem um tronco mais alto, mais comprido, tem gente que tem os braços mais compridos, tem gente que tem as
1: Sim,
0: pernas mais compridas.
1: sim.
0: Então, isso tudo faz diferença.
1: Não pode comprar pela internet.
0: Não, é muito difícil.
1: Não é? Doutor, existe um erro que os atletas amadores costumam cometer?
0: Sim, né? Aí, infelizmente, os erros mais clássicos, mais comuns é progredir carga sem estar adaptado, né? Esse é um dos principais fatores de risco, né? É não prestar atenção, né, na execução ou do movimento ou do esporte de forma adequada, né? Então, assim, ter o acompanhamento de um profissional, de um colega, para poder melhorar ou corrigir a execução, né? Um grande exemplo disso são as academias, né? Ah, tá lá, tá fazendo uma remada, tá fazendo um supino, tá fazendo um leg press, mas tá executando de forma inadequada, né? Ou tá com muita velocidade, ou tá com baixa velocidade, ou tá compensando, né? Tá usando mais o quadril, mais joelho, menos, né? Ah, tá fazendo uma remada, né? Mas a escápula não tá sendo ativada, o serrátil não tá ativando. Enfim, são esses fatores que influenciam muito e que geralmente vão desencadear as lesões. Além também, né, que aí já entra numa outra questão, são a alimentação, né? Porque se eu não faço uma ingestão adequada de proteínas para eu construir uma massa muscular ali legal, não adianta, né? Aumenta o meu risco de lesão. E por incrível que pareça, dormir, descansar, isso faz parte para você ter uma boa recuperação muscular.
1: Sim.
0: Né? E também, se você quer aumentar o seu desempenho, isso é de fundamental importância para aumentar o seu desempenho.
1: Como diferenciar uma dor normal do treino de uma lesão, doutor?
0: A dor normal, né, de um treino é aquela dor cansada, né? Que eu, aqui a dor, literalmente é a dor muscular, dói o músculo, né? E é aquela dor cansada e que com os dias ela melhora, né? Então, por exemplo, eu mudei o meu treino ou acabei de entrar para fazer uma atividade física que seja, né? Então você faz, você vai um dia, 1 a 2 dias, geralmente o segundo dia é o pior, né? Então vai dar que a dor muscular cansada, qualquer movimento que você faz, ele dói, mas depois de 3, 4 dias, ela vai desaparecendo, desaparecendo, desaparecendo e ela some. E aí você vai fazendo o seu ciclismo, a sua corrida, a sua musculação e ela desaparece, né? Por isso que quando a pessoa começa, a gente fala, calma, não desespera. Continua que vai melhorar a dor.
1: Melhora
0: E
1: mesmo, gente.
0: melhora
1: Melhora
0: mesmo.
1: mesmo.
0: É diferente de uma lesão, né? A lesão, ela não melhora, né? Então, ela com o tempo, ela persiste, muitas vezes ela pode até piorar, né? Não, mas agora até quando eu fico quieto, dói. E a dor muscular, não. Se você fica quietinho, deitado, ela não dói.
1: Não.
0: Ela dói se você faz o movimento.
1: Exato, exato.
0: Né? Agora, uma dor de uma tendinite, às vezes, não. Ela não é só mecânica. Ela continua, mesmo se você ficando quieto, ela continua doendo.
1: Alongamento previne lesão?
0: O alongamento, por si só, ele não previne lesão, né? Mas assim, ó. Vamos fazer um parênteses. Vamos entender o que eu tô falando aqui, né? Isso aí é muito importante. A prevenção de lesão, ela é multifatorial. Então, o alongamento, ele vai entrar porque o alongamento, ele vai melhorar a flexibilidade, né? Então, ele sozinho, ele não previne. Ele vai prevenir junto com, porque ele vai te dar flexibilidade. Então, junto com o fortalecimento muscular, junto com uma alimentação adequada, uma execução adequada dos movimentos, assim, sendo assim uma melhora biomecânica daquele movimento ou daquele gestual esportivo que você está buscando, e o descanso adequado, né? Então, são basicamente esses fatores que vão prevenir as lesões.
1: quando a pessoa deve procurar um ortopedista?
0: O ortopedista, ele vai entrar, né? Então você pode, eu quero aumentar.

0: aumentar o meu desempenho sem medo de lesão. Então, a gente faz um programa, orienta o paciente junto com aí multiprofissional, né? Muitas vezes, não, porque eu tô falando isso assim, a nível profissional, né? O cara
1: Sim,
0: já quer
1: sim,
0: realmente, ele
1: sim,
0: quer virar
1: sim,
0: profissional ou
1: sim.
0: semi-profissional ali, né? Então, vai precisar do ortopedista, ele vai precisar do educador físico, ele vai precisar do nutricionista, né? Muitas vezes vai precisar do fisioterapeuta, né? Para
1: Exato.
0: ajustar essas questões biomecânicas, né? Então, é uma equipe que vai entrar para poder fazer isso.
1: Equipe
0: E
1: multidisciplinar.
0: multidisciplinar, né? Então, um conjunto de coisas. E infelizmente, quando a pessoa já tá com a lesão, ou teve a lesão, né? Então, nos esportes de contato, infelizmente, pode ter ali os traumas, né? As quedas no ciclismo, né? Aí pode ter as fraturas, infelizmente, né? Aí entra o ortopedista. Ou nas tendinites, nas bursites. Ah, eu tive fui na academia, peguei um jeito na coluna, né? E aí vai, né? Ah, começou a aparecer uma tendinite no meu ombro, né? E aí nós vamos tratando o paciente.
1: Principal orientação para quem quer praticar esporte sem se
0: A
1: machucar.
0: principal é respeite o seu corpo, né? Tem que fazer atividade física? Tem, de fundamental importância. Todo mundo tem que fazer. O corpo humano foi feito para mexer, não foi feito para ficar quieto. Quem fica quieto fica entrevado.
1: Exatamente,
0: Né? E
1: exatamente.
0: aí, então, assim, a dica é respeite o seu corpo. Faça atividade física. Qual que é a melhor atividade física? Eu gosto muito de falar isso. Assim, não existe a melhor. Existe a que você gosta de fazer para você ter adesão,
1: Falo muito isso.
0: né? Então, é natação que é bom? É ciclismo que é bom? Corrida que é bom? Não, não
1: Não vá
0: sei.
1: pelo modismo.
0: Depende de você.
1: Né?
0: Marquinhos, eu sei que você gosta de fazer é bike, é ciclismo. Marquinhos, não, bom pra você é natação. Você vai aderir? Não vai, porque
1: É.
0: você não
1: Não
0: gosta,
1: vou,
0: vamos
1: é.
0: supor, né?
1: Não
0: Eu não
1: tem jeito.
0: gosto de nadar, não adianta. Então eu faço assim, ó, o melhor esporte é o que você gosta para ter adesão. A partir do momento que você gosta e teve adesão, é respeitar os seus limites. Esse é o grande segredo.
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1: hoje já
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1: tá,
0: da
1: de duas
0: tarde, eu
1: horas
0: tô
1: você já
0: lá
1: tá
0: na
1: lá.
0: clínica.
1: Então show, um abraço, obrigado, até a próxima.
0: Um grande abraço, um abraço aos ouvintes, até a próxima.
1: Meio-dia e um, você confere agora a consagração a Nossa Senhora Aparecida. Na sequência, o programa Despertai com o padre Ezequiel Dalpozo. E eu volto já já.

Ó Maria Santíssima, que em vossa imagem milagrosa de Aparecida espalhais inúmeros benefícios sobre o Brasil, eu, embora indigno de pertencer ao número dos vossos servos, mas desejando participar dos benefícios da vossa misericórdia, prostrado a vossos pés, consagro-vos o entendimento para que sempre pense no amor que mereceis. Consagro-vos a língua para que sempre vos louve e propague a vossa devoção. Consagro-vos o coração para que depois de Deus vos ame sobre todas as coisas. Recebei-nos, ó Rainha incomparável, o ditoso número dos vossos servos. Acolhei-nos debaixo da vossa proteção. Socorrei-nos em nossas necessidades espirituais e temporais, e sobretudo na hora da nossa morte. Abençoai-nos, ó Mãe Celestial, e com vossa poderosa intercessão, fortalecei-nos em nossa fraqueza, a fim de que, servindo-vos fielmente nesta vida, possamos louvar-vos, amar-vos e render-vos graças.

0: graças no céu, por toda a eternidade, assim seja.
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0: amigo, olá minha amiga, eu quero desejar para vocês muita paz, muita luz, que o coração possa acolher a graça de Deus que está sempre vindo ao nosso encontro e nós possamos fazer bem todas as coisas. Eu gostaria de conversar sobre a felicidade. A felicidade será apenas um instante? Ou nós podemos ter uma felicidade duradoura? A felicidade certamente significa vida bem-sucedida. E sobre isso é fácil conseguir unanimidade. Mas a questão é como conseguir uma felicidade duradoura? Será só uma questão de postura? Uma questão de estilo de vida ou das circunstâncias que envolvem a cada um? Felicidade significa estar bem consigo mesmo e de acordo consigo mesmo. Mas também é certo que a felicidade absoluta, como muitos pretendem e imaginam, está vedada a nós seres humanos. O que experimentamos é sempre uma felicidade relativa. A felicidade absoluta, dizem-nos os teólogos em seus escritos, nos espera somente após a morte no céu, quando não haverá mais necessidade e nós seremos plenos. Daí a palavra plenitude. Em nosso dia a dia, a felicidade é sempre atacada e ameaçada. Não podemos de forma nenhuma tê-la no sentido de possuí-la, agarrá-la e segurá-la com a mão. Só raras vezes conseguiremos experimentar um momento de felicidade absoluta. No momento em que temos esta experiência, nada falta. Mas pode ser que no instante seguinte já nos sintamos de novo dilacerados. Algo vai mal em nossa vida, uma experiência de dor, de morte, de falta de saúde, já vem e abala o coração de quem antes sentia a felicidade. Por isso a felicidade é aquele estado de alegria, de satisfação que acontece na nossa vida quando nós assumimos a vida como ela é. Um filósofo da antiguidade dizia: não te esforces para que as coisas aconteçam como desejas, mas deseja os acontecimentos como acontecem e terás uma vida feliz. Ou seja, nós precisamos viver na situação em que nós estamos inseridos, sem continuamente só desejar outra coisa, outra realidade. O importante é viver a vida que nós temos, a situação que nós temos, e ir superando sempre da melhor forma e encontrar nisso aí, nessa realidade, razões para ser feliz. Um forte abraço. Deus te abençoe, em nome do Pai, do Filho e do Espírito Santo. Amém. Até o próximo encontro.
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7: 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O fim de um casamento já é um momento difícil e a divisão do patrimônio pode torná-lo ainda mais complexo. Como dividir a casa, o carro, os investimentos? A resposta depende do regime de bens escolhido lá no início. Comunhão parcial, total, separação de bens. Cada um tem uma regra clara. Por isso, o conhecimento jurídico é fundamental para garantir que a partilha seja feita de forma justa, protegendo os direitos de ambos e assegurando o futuro. Não se trata de briga, mas de clareza. E a busca por essa clareza é uma realidade crescente. Só em 2022, o Brasil registrou mais de 420 mil divórcios, um recorde histórico. Garantir seus direitos com a orientação correta é o primeiro passo para recomeçar com segurança e paz. Texto cedido pelo professor Fabrício Veiga Costa. 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
10: Nova Onda FM, é hora de atualizarmos. As informações, dinheiro esquecido. Brasileiros ainda podem recuperar quase 5 bilhões. Os brasileiros ainda podem recuperar o dinheiro que estiver esquecido.

0: nos bancos, embora parte desses recursos já tenha sido transferido para uso no Desenrola, programa do governo para reduzir o endividamento. O Ministério da Fazenda informou que 5,7 bilhões de reais já foram transferidos ao Fundo Público, o Fundo de Garantia de Operações, que vai garantir a renegociação das dívidas. Os clientes ainda poderão resgatar quase 5 bilhões no sistema Valores a Receber. O único site no qual é possível fazer a consulta e saber como solicitar a devolução dos valores para pessoas jurídicas ou físicas, incluindo falecidas, é o valoresareceber.bcb.gov.br. Via sistema do Banco Central, os valores só serão liberados para aqueles que fornecerem uma chave Pix para devolução. Caso não tenha uma chave cadastrada, é preciso entrar em contato com a instituição para combinar a forma de recebimento. No caso de valores a receber de pessoas falecidas, é preciso ser herdeiro, testamentário, inventariante ou representante legal para consultá-los. O Banco Central alerta que não entre em contato solicitando dados pessoais ou informações extras para devolução dos recursos por mensagem ou ligação telefônica. Fique atento e se proteja de golpes. Para a Nova Onda FM, repórter Marcos Inícios.
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0: E as informações também que você precisa ouvir. De volta com o nosso Mais Notícias, a segunda hora recheada de informações. Meio-dia 17, 25 graus neste momento, na área central de Pitangui. Belo Horizonte, Assembleia Legislativa de Minas Gerais, o repórter Arleison Roberto, atualizando as últimas informações do Parlamento Mineiro. Fala comigo, Arleison.
12: Olá, Marquinhos, um abraço para você, um ótimo dia. Alô especial para a turma aí de Pitangui acompanhando a Nova Onda nessa quarta, meio de semana. A gente chegando aqui com os destaques de hoje do Parlamento Mineiro. Transformar a água da chuva, que muitas vezes causa prejuízos no campo, em reserva hídrica para o período da seca. Esse é o objetivo do projeto Vitrines de Barraginhas, lançado pela Assembleia Legislativa de Minas e entidades parceiras. É o assunto de hoje com Graziele Mendes.
13: A proposta é implantar pequenas bacias escavadas no solo para reter a água da chuva e fazer com que ela infiltre na terra, ajudando a recuperar nascentes, reduzir a erosão e melhorar a disponibilidade hídrica em regiões rurais. Além das barraginhas, estão previstas ações de conservação de água e solo, como terraceamento, adequação de estradas rurais e cercamento de nascentes e matas ciliares, Segundo o engenheiro agrônomo da Embrapa, Luciano Cordoval, que idealizou esse modelo de barraginhas, a tecnologia é simples, de baixo custo, mas de grande impacto.
5: Enxurrada zero. O que é uma enchente? A enchente é a soma de todas as enxurradas de todas as fazendas, de todas as propriedades. Se você faz em todas as enxurradas, no nascedouro delas, você faz uma barraginha, você matou o problema.
13: As primeiras

0: para produtores rurais, prefeituras e gestores replicarem a técnica. O presidente da Assembleia Legislativa, deputado Tadeu Leite, lembrou que a iniciativa é fruto de meses de debates realizados num seminário promovido pelo Parlamento Estadual pelo interior do estado. O evento resultou num plano de enfrentamento à crise climática que, com as barraginhas, começa a sair do papel. O presidente da LMG afirmou que o objetivo é mudar a realidade do estado.
1: Para que a gente, quem sabe, num futuro muito próximo, possa se ver livre dos caminhões-pipas, de poços artesianos. A ideia nossa é que outros prefeitos, que outros produtores, que outras entidades possam entender e conhecer o projeto Barraginhas e possa ser replicar nas suas cidades, nos seus municípios, para que a gente consiga ampliar esse projeto como um todo.
0: O investimento previsto é de cerca de R$ 300 mil por vitrine, com recursos do Programa Estadual de Conversão de Multas Ambientais. O projeto também prevê cursos, visitas e capacitação de produtores rurais e gestores.
2: São parceiros da Assembleia, o Governo de Minas, a Embrapa, a Emater e a FAENG, e a Associação Mineira de Municípios. Mais informações e outras notícias em nosso portal no almg.gov.br. De Belo Horizonte, com informações da Assembleia Legislativa de Minas Gerais, repórter Arleison Roberto.
3: Obrigado, Alisson Roberto, pela participação e pelas informações. Meio-dia e 21. 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Meio-dia 22.
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3: Política. Empresários pressionam o Senado contra a PEC da 6x1. Yuri Hudson.
5: Representantes da indústria, do comércio e de outros setores produtivos intensificaram nesta terça-feira a pressão em cima do Senado Federal para tentar desacelerar a proposta que reduz a jornada de trabalho e acaba com a escala 6x1. A PEC deve ser votada na Câmara ainda nesta semana e prevê a redução gradual da carga semanal de 44 para 40 horas, além da adoção da escala 5x2 sem a redução de salários. Empresários se reuniram com o presidente do Senado, Davi Alcolumbre, para pedir que a discussão seja feita aprofundadamente e, se possível, adiada para depois das eleições. O presidente da Fiesp, Paulo Scarpe, afirma que o ano eleitoral acelerou a tramitação da proposta.
6: É não ter pressa e fazer de forma assodada, não ouvir ninguém. As pessoas que discutiram esse projeto não conhecem a realidade do Brasil. Essa é a realidade. Fizeram de forma assodada, pensando só em eleição. Então, o que precisa é fazer de forma responsável, no tempo necessário.
5: Na reunião com Alcolumbre, empresários defenderam uma transição maior para a adaptação das empresas às novas regras trabalhistas. O setor produtivo pede um prazo de até 4 anos para a redução completa da jornada. O presidente da Confederação Nacional da Indústria, Ricardo Alban, criticou a velocidade da tramitação da proposta e alertou para impactos econômicos.
7: Possam ter esse equilíbrio, essa maturidade, para que nós possamos discutir um assunto tão importante, tão crível, com a devida responsabilidade, sem a influência de motivações eleitorais, para que o Brasil, mais uma vez, não tenha um custo com medidas tomadas de forma intempestiva. E é isso que nós estamos construindo de formas propositivas.
5: Apesar da pressão do empresariado, o presidente da Câmara, Hugo Mota, confirmou que a intenção é concluir a votação nesta semana.
8: Até quinta-feira nós queremos votar em plenário. Olha, o texto ele pode ser mudado e alterado até o último momento antes da votação. Então eu penso que a proposta apresentada ontem ela deve ser debatida e discutida até o momento que de fato a comissão especial irá aprovar o texto. Eu tenho muita confiança no trabalho do relator.
5: O relatório apresentado na Câmara prevê a redução para 42 horas semanais, 60 dias após a promulgação da PEC. E depois de 14 meses, a queda para

0: 40 horas semanais. Agência Rádio Web de Brasília, Yuri Hudson.
1: Meio-dia 25, Anvisa aprova a primeira caneta brasileira similar ao Ozempic. A Agência Nacional de Vigilância Sanitária, Anvisa, aprovou nesta terça-feira 26 a Oziv, primeira caneta de semaglutida sintética brasileira semelhante ao Ozempic. Espero que eu esteja pronunciando de forma correta. O-Z-I-V-Y. O medicamento foi desenvolvido pela farmacêutica EMS e utiliza uma versão sintética do mesmo princípio ativo do remédio produzido pela Novo Nordisk, cuja patente perdeu exclusividade neste ano. Segundo a Anvisa, o produto passou por análises técnicas para comprovar eficácia, segurança e qualidade antes da liberação. A Ozive pertence à classe dos medicamentos chamados GLP-1, usados principalmente no tratamento do diabetes tipo 2. Esses remédios ficaram conhecidos popularmente como canetas emagrecedoras, devido ao efeito associado à perda de peso. Apesar da aprovação, a Anvisa esclareceu que o medicamento não é considerado genérico, já que a legislação brasileira não prevê genéricos para produtos biológicos. Mesmo liberado pela agência, o remédio ainda não tem data para chegar às farmácias. Antes do lançamento, a EMS ainda precisa definir o preço máximo do produto junto à Câmara de Regulação do Mercado de Medicamentos. Uma possível oferta pelo SUS também dependerá de futuras análises do Ministério da Saúde. 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
1: Primeiro Copa do Brasil. Sorteio define confrontos das oitavas de final com clássicos. Os detalhes com ela, Daniele Esperon. Fala comigo, Daniele.
3: A CBF sorteou nesta terça-feira, no Rio de Janeiro, os confrontos das oitavas de final da Copa do Brasil. Todos os jogos estão previstos para acontecer na mesma semana, sendo a ida nos dias 1º e 2 de agosto e a volta nos dias 5 e 6. As datas exatas ainda serão confirmadas pela CBF. Os confrontos ficaram Fluminense e Vasco, Corinthians e Internacional, Grêmio e Mirassol, Vitória e Atlético Paranaense, Juventude e Atlético Mineiro, Remo e Santos, Cruzeiro e Chapecoense, Fortaleza e Palmeiras. Vale lembrar que são 14 times da Série A do Campeonato Brasileiro e apenas dois oriundos da Série B, no caso Juventude e Fortaleza. Um segundo sorteio definiu os mandos de campo, portanto, quem decide em casa? Fluminense, Corinthians, Grêmio, Vitória, Juventude, Remo, Cruzeiro e Fortaleza. Agência Rádio Web do Rio de Janeiro, Daniela Esperon.
1: Agora é meio-dia e 28. Atlético é vencer ou dar adeus à Sul-Americana. É, só a vitória interessa. O Atlético não tem outra opção para seguir vivo na Copa Sul-Americana. Hoje o time encara o Puerto Cabello, espero que eu esteja pronunciando corretamente, da Venezuela, em duelo da última rodada do Grupo B do Torneio Continental. A bola rola a partir das 19 horas na Arena MRV. Com os resultados da penúltima rodada, o time entrará em campo sabendo que não há mais nenhuma possibilidade de ser o segundo do grupo, ou seja, sem chance de jogar os playoffs, como aconteceu em 2025. Neste meio de semana, o Alvinegro será o líder do grupo, avançando direto às oitavas de final, ou terminará em terceiro, sendo assim eliminado da Sul-Americana. Isso porque, se vencer os venezuelanos, terminará na primeira posição. Já se empatar ou perder, ficará atrás do próprio Puerto e de Cienciano do Peru, ou Juventude do Uruguai, que se enfrentam também nesta quarta, terminando assim na terceira colocação. Então, provável Atlético para logo mais, Everson, Natanael, Júnior Alonso, Juan, Renan Lodge, Maicon, Alexander, Bernard, Tomás Cuejo, Alan Minda e Cassierra. Meio-dia e 29 na Nova Onda. Agora, Libertadores, hein? Flamengo vence e encaminha melhor campanha geral na Copa. Ela de volta, Daniela Esperon.
3: O Flamengo encaminhou a melhor campanha geral da fase de grupos da Libertadores após vencer o Cusco do Peru no Maracanã por 3-0 pela sexta rodada e chegou a 16 pontos dos 18 possíveis. Se terminar na condição de melhor equipe da fase classificatória, o Flamengo terá o

0: direito de decidir todos os duelos decisivos no mata-mata em casa. Rosário Central, Independente Rivadavia, ambos da Argentina, são os únicos que podem superar o time carioca. Autor do último gol no jogo, Lucas Paquetá comentou a importância do resultado dentro do contexto dos outros jogos.
1: Cara, acho que vencer é sempre importante. A gente saber que hoje a gente atingiria uma marca, talvez, não sei como ficou os outros jogos, da liderança de toda a competição, que faz a gente decidir os jogos do mata-mata em casa. Então, isso é uma vantagem. E a gente conquistou isso. Então, muito, muito feliz pela vitória, pelo gol. E é isso.
0: Na Copa Sul-Americana, o São Paulo bateu o Boston River do Uruguai no Morumbi e conquistou a vaga às oitavas de final. Já o Grêmio e Santos terão que passar pela repescagem diante de duas equipes que vão terminar na terceira colocação da Libertadores. O tricolor gaúcho só empatou contra o Montevideo City Torque do Uruguai pelo placar de 2-2 e ficou na segunda posição. Já o Peixe fez 3-0 no Deportivo Cuenca, do Equador, na Vila Belmiro, e beliscou a segunda posição na chave. Como o time não tinha chances de avançar para as oitavas direto, jogar a repescagem acabou sendo lucro para o Santos. Agência Rádio Web, com informações da Libertadores e da Sul-Americana, Daniela Esperon.
2: Vamos lá então à primeira parte do nosso noticiário policial. Meio-dia e 31. Vamos então aqui à primeira parte do nosso noticiário policial, os principais destaques para esta quarta-feira, 27 de maio. A Polícia Militar prendeu na manhã desta terça um homem de 52 anos, suspeito de tentar matar a ex-companheira após empurrá-la de um penhasco na região da Serra do Rola Moça, em Minas Gerais. O suspeito foi localizado em Várzea da Palma, no norte do estado, e confessou o crime durante a abordagem policial. Segundo a PM, a vítima seguia para o trabalho quando foi abordada pelo ex-companheiro. O homem afirmou que ela entrou no carro voluntariamente, mas depois a levou até a Serra do Rola Moça, onde passou a ameaçá-la com um canivete e a obrigou a caminhar até a borda do precipício, onde foi empurrada. De onde foi empurrada? Ainda conforme o relato do suspeito, após a queda ele percebeu que a mulher ainda estava viva, tentou descer o barranco, mas desistiu por causa da dificuldade do terreno e abandonou a vítima no local. O homem foi encontrado às margens da rodovia MGC 496. Dentro do veículo, os policiais encontraram facas, o canivete usado nas ameaças e um celular embalado em papel e alumínio. O suspeito foi preso em flagrante e encaminhado para a delegacia da Polícia Civil. E um jovem de 18 anos foi morto a tiros na tarde desta terça em uma oficina na Avenida Doutor Josafá Macedo, na cidade de Luz. Segundo as primeiras informações, a vítima, identificada como Iago Júnior de Souza, chegava ao local em uma motocicleta quando foi surpreendida pelos disparos. O jovem morreu ainda no local, antes da chegada do socorro. A Polícia Militar foi acionada e realizou o isolamento da área para o trabalho da perícia técnica. Até o momento, não foram divulgadas informações sobre a motivação do crime ou a identificação dos suspeitos. O caso será investigado pela Polícia Civil. E a Polícia Rodoviária Federal apreendeu no final da madrugada desta terça 26, aproximadamente 100 quilos de maconha durante fiscalização no quilômetro 354 da BR-262 em Betim. Um homem foi preso em flagrante por tráfico. A abordagem ocorreu quando os policiais fiscalizaram um veículo Nissan. Durante a conversa, o condutor apresentou nervosismo excessivo e forneceu informações contraditórias sobre o motivo da viagem e o destino em Belo Horizonte. O homem também informou que não era habilitado e que o automóvel não era de sua propriedade. Segundo ele, o veículo havia sido alugado por outra pessoa, mas não soube informar em nome de quem estava a locação. Relatou ainda que recebeu o carro de um terceiro, apenas para levá-lo até a capital mineira. Diante das inconsistências apresentadas, os policiais realizaram buscas no veículo e encontraram no porta-malas diversos fardos contendo maconha. A droga apreendida totalizou aproximadamente 100 quilos. O condutor recebeu voz de prisão e foi encaminhado junto aos aparelhos celulares apreendidos e o entorpecente à autoridade de polícia judiciária em Betim. O veículo foi removido ao pátio credenciado. Meio-dia 34, um homem tem corpo queimado por dívida de R$ 10. Um homem em situação de rua, de 43 anos, teve o corpo queimado após uma cobrança

de dívida de R$ 10 em Carmo da Mata, no centro-oeste de Minas, na noite desta terça. Ele sofreu várias queimaduras, foi socorrido e encaminhado para o hospital. Suspeito do crime, de 51 anos, foi localizado escondido em uma mata e preso pela Polícia Militar. Um vídeo que circula nas redes sociais mostra o momento em que o suspeito se aproxima da vítima por trás, na Praça Presidente Vargas, centro daquela cidade, joga um líquido inflamável e ateia fogo. De acordo com a PM, a vítima estava sentada em um banco da praça e não percebeu a aproximação do homem. Após o ataque, o suspeito fugiu. Com o corpo em chamas, a vítima correu pela rua pedindo socorro e entrou em uma farmácia, onde foi ajudada por pessoas que estavam no local. O SAMU levou o homem em estado grave para a Santa Casa de Carmo da Mata. Em nota, o hospital informou que o paciente recebeu os primeiros atendimentos na unidade e foi estabilizado pela equipe multiprofissional. Depois disso, ele foi transferido pelo SAMU para um hospital de maior complexidade, referência no atendimento a vítimas de queimaduras. Ainda conforme a polícia, o suspeito foi encontrado em uma estrada vicinal próxima ao sítio Canto da Mina e preso em flagrante. A Polícia Militar informou que ele tem passagens anteriores, mas não detalhou por quais crimes. E um homem de 27 anos ficou ferido após ser atropelado na tarde desta terça na MG-050, altura do quilômetro 125 em Divinópolis. Segundo a Polícia Militar Rodoviária, o motorista de um caminhão Volvo de 59 anos seguia no sentido Lagoa Dourada, Nova Serrana, quando acessava a marginal da rodovia próximo ao trevo de Nova Serrana. Ainda conforme o relato do condutor, o pedestre teria descido de outro caminhão e atravessado a pista de forma distraída, momento em que ocorreu o atropelamento. A vítima recebeu os primeiros atendimentos de equipes do Corpo de Bombeiros. O homem apresentava ferimentos na região do crânio, mas estava consciente, em estado de saúde estável. Ele foi encaminhado ao Hospital São João de Deus para atendimento médico. Meio-dia 37, homem é preso com pistola e drogas após disparos no bairro Morada Nova, em Divinópolis. A Polícia Militar prendeu um homem após denúncias de disparos de arma de fogo no bairro Morada Nova, em Divinópolis. Durante a ocorrência, os militares localizaram uma pistola, munições e porções de drogas com o suspeito. Segundo a PM, o homem tentou fugir, mas foi contido e preso em flagrante. Os materiais apreendidos foram encaminhados para a delegacia, junto com o suspeito, que deve responder por porte ilegal de arma e tráfico de drogas. A motivação dos disparos será investigada. Meio-dia 37, um homem de 45 anos foi preso por tráfico durante a operação da Polícia Militar em Divinópolis. Segundo a PM, militares realizavam verificação de denúncias sobre tráfico quando localizaram o suspeito na rua Professor Ronan de Oliveira. Durante a abordagem, os policiais encontraram, na cintura do homem, uma embalagem contendo 5 pedras grandes de crack, embaladas e prontas para o comércio. No bolso da bermuda dele, os policiais encontraram uma pedra menor da droga e R$ 676 em dinheiro. As diligências continuaram na residência do suspeito, onde foram apreendidas 2 porções de maconha, 2 pedras menores de crack, uma balança digital, 5 celulares e mais uma pedra grande de crack. Com apoio do cão farejador Black, os militares localizaram ainda outra pedra grande de crack, enterrada próximo ao muro da residência. O suspeito foi preso e encaminhado para a delegacia de polícia civil. Ainda conforme a Polícia Militar, o homem possui registros anteriores por homicídio, furto e ameaça, além de já ter passado pelo sistema prisional. Meio-dia 38, um adolescente que não teve a idade divulgada foi apreendido pela Guarda Civil Municipal, suspeito de tentativa de estupro da própria mãe. O caso foi registrado na tarde da última segunda-feira em Pará de Minas. Segundo a GCM, a vítima afirmou que o jovem vinha apresentando um comportamento preocupante dentro de casa, com a exposição frequente de suas partes íntimas. Na segunda-feira, a situação evoluiu para uma violência física e tentativa de abuso sexual. A mulher disse que o filho ficou agressivo e a imobilizou à força enquanto exibia sua genitália e gestos obscenos. Temendo pela vida e integridade física, a mãe conseguiu se soltar e fugiu do imóvel. O adolescente foi encontrado dentro de casa. Durante a abordagem, ele confirmou o relato da mãe. Ainda segundo a GCM, ele passou por uma avaliação médica hospitalar. Em seguida, ele foi conduzido à Polícia Civil, que vai investigar o caso. Durante o registro da ocorrência, o adolescente foi acompanhado por representantes do Conselho Tutelar, que acompanha o caso.
Meio-dia 39, intervalo e na volta a segunda parte do nosso notícia.

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5: Nova Onda FM, é hora de atualizarmos as informações. Dinheiro esquecido. Brasileiros ainda podem recuperar quase 5 bilhões. Os brasileiros ainda podem recuperar o dinheiro que estiver esquecido nos bancos, embora parte desses recursos já tenha sido transferido para uso no Desenrola, programa do governo para reduzir o endividamento. O Ministério da Fazenda informou que 5,7 bilhões de reais já foram transferidos ao Fundo Público, o Fundo de Garantia de Operações, que vai garantir a renegociação das dívidas. Os clientes ainda poderão resgatar quase 5 bilhões no sistema Valores a Receber. O único site no qual é possível fazer a consulta e saber como solicitar a devolução dos valores para pessoas jurídicas ou físicas, incluindo falecidas, é o valoresareceber.bcb.gov.br. Via sistema do Banco Central, os valores só serão liberados para aqueles que fornecerem uma chave Pix para devolução. Caso não tenha uma chave cadastrada, é preciso entrar em contato com a instituição para combinar a forma de recebimento. No caso de valores a receber de pessoas falecidas, é preciso ser herdeiro, testamentário, inventariante ou representante legal para consultá-los. O Banco Central alerta que não entre em contato solicitando dados pessoais ou informações extras para devolução dos recursos por mensagem ou ligação telefônica. Fique atento e se proteja de golpes. Para a Nova Onda FM, repórter Marcos Inícios.
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5: Meio-dia e 47.
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5: Tem sim, mas é daqui a pouquinho, viu? Nós estamos ainda com o nosso Mais Notícias. 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De volta com o nosso noticiário policial, a segunda parte, os principais destaques para esta quarta-feira, 27 de maio de 2026. A Guarda Civil Municipal de Nova Serrana prendeu um homem de 20 anos suspeito de receptação e adulteração de sinal identificador de veículo.

automotor. Segundo a ocorrência, os agentes visualizaram o suspeito empurrando uma moto vermelha acompanhado de uma mulher. Durante a abordagem, o homem alegou que o combustível da moto havia acabado e informou que o veículo pertencia a um familiar. No entanto, ele não soube fornecer informações básicas sobre o suposto proprietário, levantando, claro, suspeitas da equipe. Após consulta ao sistema, os guardas constataram que a motocicleta apresentava situação de, entre aspas, um termo que eles usam, baixada. Questionado novamente, o suspeito confessou ter comprado o veículo por meio de uma negociação feita em rede social e admitiu saber que a motocicleta não possuía documentação regular. Durante vistoria, os agentes encontraram sinais de adulteração nos elementos identificadores da moto, incluindo o chassi, que estava raspado propositalmente. Diante da situação, o homem foi encaminhado para a UPA para avaliação médica e depois conduzido para a delegacia. A moto apreendida foi removida ao pátio credenciado. E ontem, a Polícia Militar prendeu um homem de 22 anos no bairro Padre Libério, em Pitangui. Segundo a Polícia Militar, ele possui registros policiais por furto, lesão corporal e descumprimento de medida protetiva de urgência e estava com mandado de prisão em aberto. Diante dos fatos, o indivíduo foi conduzido à delegacia, onde foi apresentado ao delegado de Polícia Civil de Pitangui, Dr. Douglas Taveira. 10 minutos faltando para 1 da tarde, termina aqui o Mais Notícias. Fique ligado na nossa programação. A qualquer momento, mais informações. O nosso Conexão no Ar daqui a pouquinho, viu? No comando dele, Tiago Aguiar, que fica com vocês até às 5 da tarde. Eu estarei de volta amanhã em mais uma edição do Mais Notícias, a partir das 11. Até amanhã.

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3: 12:59.
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2: Estamos chegando com o nosso Conexão nesta quarta-feira, nesse dia 27 de maio do ano de 2026. Mês de maio também tá quase dando adeus, né?

0: Pois é, tá indo embora o mês de maio, última semana aí. Eita, nós, vamos que vamos, hein? Com Conexão no Ar, a partir de agora, tocando alegria no seu rádio, trazendo sempre a melhor programação pra você aqui pelo 91.5 Rádio Nova Onda, a rádio mais sertaneja do Brasil. É quarta-feira, como eu já disse, metade do caminho já percorrido. Vamos juntos e misturados, viu? Com o nosso Conexão no Ar a partir de agora. E aí, tudo bem com você? Tudo beleza? Tudo ótimo, né? Graças a Deus, né? Que bom, que beleza. 27 graus neste momento em Pitangui, a umidade relativa do ar é de 51%, a máxima prevista para hoje 33, ou seja, a máxima prevista para hoje 28, a mínima 16 graus, né? Bom, a sensação térmica sim que está 33 graus neste momento aqui na cidade de Pitangui. 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Quartou! Então, bora lá, porque o Conexão está no ar!
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2: Pega essa moda aí.

0: 91.5, Rádio Nova Onda, Rádio Mais Sertaneja do Brasil. Felipe Rodrigo, Banquinho, fechando aqui a primeira sequência musical do nosso Conexão. Já no ar pra você nesta quarta-feira, pra lá de especial. Quarto, hein? Vem pra cá, vem se divertir. É o Conexão, que já está no ar.
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0: É você ligando, é você participando comigo, 37-3271-9191, interagindo, se divertindo de montão ao longo aqui da nossa programação do Conexão, que já está no ar nesta quarta-feira, nesse dia 27 de maio, viu? Tô te esperando na programação da sua 91.5. Enquanto você participa, eu vou para um rápido intervalo. Na volta tem as primeiras participações, tem muita música, tem muita alegria, tem muita diversão no seu rádio. É o nosso Conexão que está começando pra você aqui na rádio que é a mais sertaneja do seu rádio, na mais sertaneja do Brasil.
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4: 1:20.
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7: 1:20 pelo horário oficial de Brasília. Já estamos de volta com o nosso Conexão. Na sua tarde de quarta-feira, você liga, você participa, você deixa sua mensagem. 37-3271-9191, faz a festa aqui comigo. Lembrando que já já teremos aí os clássicos sertanejos, viu? É isso mesmo, daqui a pouquinho, aquela hora onde nós vamos relembrar o passado em forma de música. 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Ou por ligação de zap ou por mensagem de zap, tá combinado? Bom, vamos que vamos, 1:22, seguindo em frente na programação, eu falo pra você aqui sempre no oferecimento do Restaurante O Varandão, servindo de domingo a domingo o melhor almoço da região. 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Bom, vambora, mandar abraço, mandar alô pro pessoal, vamos que vamos!
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7: Galera mandando aí o seu recado, o seu alô! Pedindo a sua música! Vambora, hein? Alô, Rosa Pura, fala comigo!
8: Ô, Thiago, cumprimentar o Popoleta original, a Crise, pra Geni, pra Fátima, o menino lá, o Pedanilto, o Nelinho da avó, fofo que não é original, menina de Pompeu, e a Lara, e gostaria de parabenizar também o Lindomar, lá de Brumário, que tá fazendo aniversário hoje, desejando muita paz, saúde e alegria. E pra você também.
7: Obrigado, Rosa.
8: Obrigado.
7: Valeu, Rosa. Um abraço.

0: Tudo de bom, um abraço especial pro Lindomar, aniversariante de hoje, felicidades, alô Geraldinho, na Fazenda Retiro, vamos que vamos, né Geraldinho? Você tá doido, meu amigo? Bom trabalho aí, galera, no agro aí, na Fazenda Retiro, um forte abraço, obrigado pela audiência. Bora de mais abraços. Mandar um grande abraço aqui para o José Eustáquio.
1: Alô, alô.
0: Lá de Maravilhas, né, José Eustáquio? Tá ouvindo a gente aí, falou que é da Zona Rural, mas tá sempre ligado aí na Rádio Nova Onda. Forte abraço.
2: Alô, alô.
0: Obrigado pela audiência. É José Eustáquio ou José Maria, hein? Tá aqui, ó, meu nome é José Maria. Tá certo, então deixa eu corrigir, que é o José Maria. Valeu, José Maria. Um abraço especial pra você aí. Todos em Maravilhas. Aproveitar e cumprimentar aí a Diva, a Delma, a Débora, as DDDs de Maravilhas, sempre curtindo a nossa programação também. Obrigado pela audiência de todos vocês, curtindo aí a nossa programação, viu? Tem mais abraços? Tem sim. Vou mandar um grande abraço pro Cristiano Pedreiro, a turma aí na cidade de Pompeu. Forte abraço, viu, Cristiano? Um abraço especial pra vocês aí, obrigado pela audiência.
1: Alô,
0: Tizil, cara mais apaixonado do nosso
1: Brasil.
0: Tá aí ligado com a gente, forte abraço. Pediu aqui, ó, eu, você e Deus, com Eduardo Costa. Tá certo, um abração especial, tudo de bom, viu? A nossa amiga Alessandra Galvão também tá ligada com a gente. Tá mandando um abraço aí pra Rosa Pura. Pediu uma música Chá de Casa Nova com Henrique e Juliano. Valeu! Uma excelente tarde pra vocês aí, uma ótima quarta-feira. Tudo de bom na sintonia Nova Onda, a rádio mais sertaneja do Brasil.
3: Quarta-feira, a semana já tá na metade, mas

0: Gustavo Lima, retrovisor, fechando aqui mais uma sequência musical do nosso Conexão. Abraçando aqui a Sandra, lá em Boa Vista de Minas, tá ligado com a gente. Uma ótima tarde pra você, viu, Sandra? Tudo de bom? Todos aí na banca da Sandra. Aquele abraço especial, obrigado sempre pela audiência. Vamos juntos e misturados até às 5, lembrando que já já tem pra você aí os clássicos sertanejos na programação, onde você irá relembrar o passado em forma de músicas, canções, né, que marcaram época e que principalmente marcou a sua vida daqui a pouquinho, a partir das 2 da tarde, na primeira edição dos clássicos sertanejos. E já já tem mais conexão pra você, viu, aqui na programação Nova Onda, a rádio mais sertaneja do Brasil. Esse é o nosso Conexão, viu? O melhor do entretenimento pelo rádio pra você. Por isso continue ligando, participando. 37-3271-9191 até às 5. Tem conexão no ar aqui na mais sertaneja do Brasil.
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6: 1h47. 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
9: Agora 13, faltando pras duas, daqui a pouquinho, clássicos sertanejos no seu rádio, viu? Conexão que segue em frente, pedindo passagem. 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Bom, vamos lá, manda alô!
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9: Bora, né, galera aí, ligada com a gente.
1: Alô, alô.
9: Interagindo, participando, deixando aí a sua mensagem, o seu recado.
10: Alô, alô.
9: Mais uma vez, um abraço aí pro José Maria, a turma aí da Zona Rural de Maravilha, sempre curtindo a nossa programação. Valeu, José Maria. Obrigado aí sempre pela audiência, viu?
10: Alô, alô.
9: Geraldinho, ligado conosco lá na Fazenda Retiro. Um abraço também pro artilheiro, Pedro Anil, tá a turma aí no Bezerreiro, né, artilheiro?

0: Forte abraço, tudo de bom. Mais uma vez, um abraço aí pro Cristiano Pedreiro, na cidade de Pompeu, a turma aí da Construção Civil, obrigado pela companhia. Abraços e mais abraços. Alô, Dudu, fala comigo, Dudu.
1: E aí, Thiaguinho?
0: Tudo bem?
1: Tudo bem com você?
0: Tudo bem, graças a Deus.
1: Manda aí pra Dudu, Pedro Pecado. Obrigado. E Deus abençoe você, viu?
0: Valeu. Um abraço especial pra você, viu, Dudu? Tudo de bom. Já, já, hein? O Pedro Pecado. Boa tarde, meu amigo. Aqui é o Luiz Marcos, da Pitangui Bombas e Motores. Toca pra gente Vidro Fumê com Bruno e Marrone. Vai ouvir já, já, viu, Luiz Marcos? Obrigado aí pela sua companhia. Uma ótima tarde aí, tudo de bom, viu? Tem mais abraços.
2: Alô, alô.
0: Ah, quem tá participando comigo aqui? Assim, ó. É o Vinícius Eduardo, lá da cidade de Pompeu.
3: Alô, alô.
0: Tá ligado conosco. Falou assim, ô Thiago Guiar, toca uma mais antiga aí do Calcinha Preta. É, gostaria de ouvir aí uma música mais antiga do grupo Calcinha Preta, né? Então vambora, vamos curtir essa daqui, né, ô Vinícius? Essa daqui, ó. Adão e Eva, ao som de Calcinha Preta. Nossa.

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5: Se é notícia, você acompanha aqui na Nova Onda FM. O Tribunal de Justiça de Minas Gerais manteve a condenação do Banco Bradesco em um caso de golpe da falsa central, que vitimou um cliente idoso. Segundo o processo, criminosos ligaram para a vítima dizendo que a conta havia sido hackeada e que uma gerente estaria sendo investigada por um empréstimo irregular. Durante a ligação, convenceram o cliente a confirmar dados para supostamente cancelar a fraude e proteger os investimentos. Enquanto mantinham a vítima ao telefone, os golpistas contrataram um empréstimo de R$10 mil, que chegaria a quase R$39 mil com juros, além de realizarem resgates de investimentos, que somaram R$25 mil. Todo o dinheiro foi transferido para outra conta do mesmo banco. O cliente correntista, há cerca de 40 anos, só percebeu a fraude dias depois ao acessar o aplicativo bancário. A justiça entendeu que houve falha na segurança do banco por não bloquear movimentações consideradas fora do padrão do cliente. A decisão determinou a anulação do empréstimo, a devolução dos R$25 mil e indenização de R$5 mil por danos morais. O Bradesco recorreu, alegando culpa da vítima, mas o recurso foi negado pelo Tribunal de Justiça de Minas Gerais. Não saia da sintonia, a qualquer momento, mais informações. Repórter Marcos Inícios.
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6: Clássicos Sertanejos no ar, 2:11. Simbora, hein? Relembrar o passado em forma de música. As canções que marcaram época e que principalmente marcou a sua vida. Mas antes, tem o seu recado, tem a sua participação aqui comigo.
7: Tá, Thiago. Aqui é o Adelso Pompeu.
6: Boa tarde.
7: Eu escuto aqui, Thiago. Mandar um abraço lá pro Tarcísio Conceição do Pará, pro Vicente da Prata. Depois tiver comi, passa pra nós e espuma da cerveja. Então, boa tarde.
6: Valeu, um abraço especial pra você, tudo de bom, viu? Tem mais abraços, alô Fofo!
8: Boa tarde, Fofo Original, pra Rosa Pulo, Lucente, Silene, Karina, Dinei, Vampi, Caimi, Edna, Cristiana, Tos Mensagem do Marieta, Pedra, Nilton, Nath Móveis, Marcos Paulo, Polívio, toca pra nós, João Paulo e Daniel, não precisa de perdão.
6: Valeu, Fofo, um abraço, obrigado aí pela companhia, alô Cristiano, boa tarde!
9: Ô Thiago, boa tarde, quem fala aqui é Cristiano, quer mandar um alô pra Rosa Pura, pro Fofo Original, pro Cleiton, pra Maria, Daniel, pra Valentina. Ô, e manda uma música aí pra nós, é, Rick Rene, credencial.
6: Valeu, um forte abraço, Cristiano, tudo de bom, obrigado aí pela companhia, abraço também pra Raquel, lá na Fazenda Tomé Dias, tá ligado conosco, né Raquel? Obrigado aí pela sua companhia nesta super tarde de quarta-feira. Vamos que vamos, porque está no ar a partir de agora.
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6: E a gente começa assim ao som de Paulo e Paulino, Endereço da Felicidade. Música.

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6: 2:37.
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0: rádio mais sertaneja do Brasil, 2 horas 38 minutos pelo horário oficial de Brasília. Até às 5 tem conexão no ar, viu? 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Desde já, a direção pede a compreensão de todos e solicitem que entrem em contato através do WhatsApp ou ligação de zap para pedidos de água e gás na distribuidora Boa Vontade. Viu? Desde já, agradecem a preferência e também a compreensão de todos vocês aí, a distribuidora de gás e água mineral Boa Vontade. 2h38, o tempo passa, o nosso Conexão segue em frente pedindo passagem. E a gente segue aqui, viu? 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Bom, vamos de abraços, pessoal aqui conosco.
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0: Alô, Rodson, boa tarde, meu amigo, chega pra cá.
2: Tchau, boa tarde, boa quarta-feira, bom demais, que Deus abençoe a nossa semana. Deixa eu falar, manda um alô pra esse menino pra mim, o menino Gustavo Lima, bora, bora, Boca de Sacola, lá Milton, né, Boca de Sacola, pro 200, pra Rosa Pura, pro Tarcísio Freire. Manda pra mim aí, pro menino Gustavo Lima, mil corações, com Jean Giovanni. E pra mim, você pode mandar... Tem que mandar pra mim aí, tem que ser um Renan Raí, chorei no sinal, porque o menino Gustavo Lima falou logo, eu sou do Gustavo Lima. Um abraço, tudo de bom.
0: Tchau, valeu, legal. Um abraço. Tchau, tchau. Alô, Valdir, boa tarde, meu amigo.
3: Ô, Tiagão, boa tarde, um abraço, amigo. É, manda um alô pra nós, pro Tizil e toda a galera da construção civil, e o Geraldinho, o Nilton e toda a galera lá na Fazenda Retiro. Então, com a moda boa pra nós do...
4: Alô.
3: Leonardo Zé Rico.
0: Beleza.
3: Beleza, amigo? Boa tarde, com Deus.
0: Valeu,
3: um abraço.
0: Um abraço nos clássicos, viu? Ô, Valdir. Às 16h, é o Leonardo Zé Rico pra você aqui na programação Nova Onda, tá combinado? Vamos que vamos, hein? Trazendo mais uma sequência. Alô. Uma super sequência musical no seu rádio nesta quarta-feira.
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0: Olá, hoje dia 27 de maio, hoje é dia do profissional liberal e dia nacional da Mata Atlântica. Tem aniversário de Ivete Sangalo, cantora e compositora, André Benjamin, rapper, produtor de hip hop e ator americano. Gustavo Chakra, jornalista, e José Loreto, ator brasileiro.
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0: Voltando no tempo, em 1970, em Assembleia Nacional, a CNBB condenou

0: condenou a prisão e a tortura de presos políticos no Brasil. Ministro da Justiça, Alfredo Buzaide, negou aos bispos que a prática existisse. Em 2019, falecia o cantor Gabriel Diniz, o GD, vítima de acidente de avião. Mesmo tinha 28 anos, estava no auge da sua carreira e a música de sucesso na época era Jennifer. E em 2016, Barack Obama era o primeiro presidente dos Estados Unidos a visitar o Parque Memorial da Paz de Hiroshima e conhecer Hibakusha. A gente fica por aqui com a Agenda do Rádio. Um grande abraço.
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5: 2h58.
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9: Na Rádio Mais Sertaneja do Brasil, agora 1 minuto faltando para as 3, já de volta com o nosso Conexão, até as 5, lembrando que já já teremos aí o Dose Dupla, ainda hoje, clássicos sertanejos para você, e tem muito mais na programação Nova Onda, nesta edição de quarta-feira, nesse dia 27 de maio do ano de 2026. E é o Conexão, sempre trazendo as melhores músicas, sempre trazendo para você as melhores canções. Fala aí, música, vambora trazer mais moda boa no seu rádio, trazer mais uma super sequência musical pra você.
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11: Nós. Nice.

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5: Olá, ouvintes da Nova Onda FM, é hora de atualizarmos as informações. O Instituto Nacional do Seguro Social, INSS, passará a ter prazo máximo de 30 dias para analisar pedidos de salário maternidade. A medida está prevista na Lei número 15.415, de 2026, e determina que, se o prazo não for cumprido, o pagamento do benefício deverá ser feito automaticamente. Pela nova regra, a concessão poderá ocorrer de forma provisória, mesmo antes da análise definitiva de todos os requisitos legais. Depois da conclusão do processo, o benefício poderá ser confirmado em definitivo ou suspenso, caso seja constatado que as

0: segurada não atende aos critérios exigidos. A mudança busca agilizar o atendimento às mães que dependem do benefício durante o período de afastamento após o nascimento da criança. Outro ponto importante é que os valores pagos durante a concessão provisória não precisarão ser devolvidos, exceto em casos de má-fé comprovada. A expectativa do governo é reduzir o tempo de espera e diminuir os transtornos enfrentados pelas seguradas na liberação do salário maternidade. Fique ligado a qualquer momento. Mais informações, repórter Marcos Inícios.
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6: E vamos que vamos na programação Nova Onda, 3 horas 15 minutos pelo horário oficial de Brasília. É tarde de quarta-feira, hoje dia 27 de maio do ano de 2026. É o Conexão, que segue em frente, trazendo sempre a melhor programação do seu rádio, em nome aqui da TJ Planejados. 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

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Bom, vamos lá. Dando sequência, tá chegando pra você aqui o Dose Dupla. E hoje com a dupla João Bosco e Vinícius. Eles que chegam pra cantar, ó. Fim da noite com a participação de Maiara e Maraíza. E 25 horas com a participação do embaixador Gustavo Lima. Vambora então curtir João Bosco e Vinícius. Assim, ó, em...

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5: 3:35.
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11: E vamos que vamos, hein? São 3:36 pelo horário oficial de Brasília. É o nosso Conexão tocando alegria no seu rádio até às 5. Lembrando que já já tem Batidão Sertanejo, daqui a pouquinho tem uns clássicos, segunda edição, e tem muito mais pra você nesta super tarde de quarta-feira. E hoje, quarta-noite, tem música ao vivo lá na Espetaria do Boy, viu? Isso mesmo, tem Mari Amaral pra você a partir das

0: 19 horas na espetaria do Boy, você não pode perder, viu? É isso mesmo, é hoje, viu? Lá na espetaria do Boy, a partir das 19 horas. Mari Amaral, mandando ver, né? Só moda boa pra vocês lá, logo mais na espetaria do Boy. São 3h36, o Conexão que segue em frente. 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Desde já, a direção da distribuidora de gás e água mineral Boa Vontade agradece a preferência e também a compreensão de todos vocês. Viu? Na hora de pedir o seu gás, sua água mineral na distribuidora Boa Vontade, via zap ou ligação de zap. 37-3271-6263. E vamos que vamos, tocando alegria no seu rádio, trazendo sempre a melhor programação para você aqui pelo 91.5 nesta tarde de quarta-feira. 28 graus em Pitangui neste momento, sensação térmica é de 32 graus, a umidade relativa do ar é de 48%. A máxima prevista para hoje 28, a mínima 16, aquele friozinho básico no período da noite aí durante a madrugada. Mas quente mesmo, está a programação Nova Onda.
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7: 3:55.
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10: 5 agora, faltando para as 4, já de volta na programação Nova Onda. Daqui a pouquinho tem para você aí os clássicos sertanejos, viu? Mas agora está no ar para você o nosso
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12: Vai, boiadeiro! Vai na cacela, o que que
13: é? Parece que eu já quero sentar aqui num bar em Goiânia mesmo e já começar a beber ouvindo essa.
12: Tô pronto.

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1: 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Nova Onda FM, sempre mantendo o seu ouvinte muito bem informado. A Agência Nacional de Vigilância Sanitária, Anvisa, aprovou nesta terça-feira 26 a OSIV, primeira caneta de semaglutida sintética brasileira semelhante ao Ozempic. O medicamento foi desenvolvido pela farmacêutica EMS e utiliza uma versão sintética do mesmo princípio ativo do remédio produzido pela Novo Nordisk, cuja patente perdeu exclusividade neste ano. Segundo a Anvisa, o produto passou por análises técnicas para comprovar eficácia, segurança e qualidade antes da liberação. A OSIV pertence à classe dos medicamentos chamados GLP-1, usados principalmente no tratamento do diabetes tipo 2. Esses remédios ficaram conhecidos popularmente como canetas emagrecedoras, devido ao efeito associado à perda de peso. Apesar da aprovação, a Anvisa esclareceu que o medicamento não é considerado genérico, já que a legislação brasileira não prevê genéricos para produtos biológicos. Mesmo liberado pela agência, o remédio ainda não tem data para chegar às farmácias. Antes do lançamento, a EMS ainda precisa definir o preço máximo do produto junto à Câmara de Regulação do Mercado de Medicamentos. Uma possível oferta pelo SUS também dependerá de futuras análises do Ministério da Saúde. Fique ligado a qualquer momento. Mais informações, repórter Marcos Inícios.
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2: Clássicos sertanejos no ar na programação Nova Onda. Vamos de abraços. 4 horas 10 minutos. Mandar um grande abraço aqui pra Dudu em Divinópolis, ligado conosco, né, Dudu? Um abração especial. Alô pro meu amigo Ronaldo Abacaxi, também sempre na companhia. É, quem também está participando comigo? O Rodson de Pompeu, que pediu pra ouvir Jean Giovanni Mil Corações, vai ouvir já já. Um abraço aí pro Valdir Mendonça, que pediu Milionário Zé Rico. Já tá no ponto aqui, viu, Valdir? Que é indicação também do nosso grande amigo Vinícius, lá do bairro Belvedere, em Pompeu. Pediu pra ouvir Milionário José Rico, a carta. Essa linda canção que chega pra abrir a segunda edição dos Clássicos Sertanejos.
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6: 4:31. 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

estamos de volta na programação Nova Onda, Rádio Mais Sertaneja do Brasil. Você ligado, você curtindo aí a nossa programação. Obrigado sempre pela sua audiência, pelo seu carinho. Até às 5, né? Daqui a pouquinho, né? Estaremos aí com você com o Conexão, viu? 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E até assim, como eu disse, tem o Conexão. Já já tem o Eli Ferreira e o Sertanejo Classe A. Eu vou de abraços. Um abraço aqui especial pra Diva, Delma, Débora, a turma lá em Maravilha, sempre curtindo a nossa programação. Eles estão abraçando aí o Doutor Beleza toda, também o Bebeto. Forte abraço pra vocês aí, tudo de bom. Obrigado sempre pela audiência. A Ana Paula, lá do bairro Belvedere, em Pompéu, tá ligado conosco, né? Ô, Ana Paula, obrigado aí sempre pela sua audiência. Tá lá a turma de Pompéu curtindo a nossa programação. Forte abraço pra vocês aí também. Obrigado sempre pela sintonia, viu? Galera que quer ouvir essa daqui, ó, da banda Calypso, né? Acelerou, vambora, ó. Vambora curtir, hein? A banda Calypso aqui na programação Nova Onda.

0: Estranho, né?
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7: 4:48.
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16: Doze agora, faltando para as 5, final de mais uma edição do nosso Conexão, agradecendo você pelo carinho, pela companhia, agradecendo aqui os nossos parceiros que ofereceram mais uma edição do nosso Conexão, os melhores patrocinadores do rádio, Sicoobi Credipit, também o restaurante Varandão, Babá Acessórios, Agromais, Loja Lívia Multiplace, Passportivo do Mumu, TJ Planejados, Posto de 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Que apresenta pra você daqui a pouquinho, a partir das 19 horas, show com a Mari Amaral. É isso mesmo, hoje tem música ao vivo lá na Espetaria do Boy, viu? É, você não pode perder, né? A quarta-feira de música ao vivo na Espetaria do Boy, tá certo? E amanhã nós vamos ter Lana Pires, viu? É isso mesmo. Hoje com a Mari Amaral, amanhã Lana Pires, a partir das 19 horas é a noite do modão lá na Espetaria do Boy, tá certo? Hoje e amanhã com música ao vivo pra você. Bom, vou ficando por aqui. Já tem o Eli Ferreira e o Sertanejo Classe A. Um grande abraço, tudo de bom, uma excelente quarta-feira e até a próxima, se Deus quiser. Valeu, um grande abraço, tchau, tchau.
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9: 5 horas.
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0: Salve, salve, gente amiga do rádio! Muito boa tarde! Tá tudo bacana por aí? Nós estamos chegando! Ei, papai, boa tarde! Boa tarde, mamãe, vovô, vovó, criança, jovem. Boa tarde pra você que é de boa tarde. Com as graças do nosso Deus, está no ar o nosso sertanejo classe A pela nova onda até às 10. É quarta-feira, coração da semana, 27 de maio. Amigos e amigas de A a Z, ótima tarde pra nós, com muita saúde. Tiagão, bom descanso, Tiagão. E você, eu quero pedir licença pra chegar na tua casa. Comércio, trabalho, no carro, na rua, onde você estiver. A minha felicidade é saber que você está feliz. Porque o rádio não é só um veículo de comunicação. É o seu companheiro, é o seu amigão. E bora sorrir pra vida, porque chorar a gente já nasce sabendo. Vem comigo aqui.
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0: Tudo igual por aqui, 5 e 5, número retido. Boa tarde, Zé Henrique e Gabriel, a nossa primeira desta tarde maravilhosa.

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6: 5:31.
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0: esse tal de Ali Ferreira sou eu, seu amigo de sempre, sempre de bem com a vida. É assim que eu te quero comigo, nesta tarde maravilhosa de quarta-feira. É o nosso coração da semana. Comunicado importante. A distribuidora de gás e água Boa Vontade informa que o telefone está temporariamente com problemas para receber ligações diretas. No momento, o atendimento está sendo realizado apenas via WhatsApp, pelo número 32716263. Anote aí, por favor. 32716263. 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Anote aí, 32716263, ok? Boa tarde para os amigos na escuta, Vinícius na cidade de Pompéu, Helenilson e família nos Cunhas, o Tonico e Célio José em Nova Serrana, Luciana aqui no Centrão e a Ana Paula também na cidade de Pompéu. WhatsApp no ar, é, pode rodar. Boa tarde!
1: Ali Ferreira, escuta aqui, boa tarde, bom irmão, Roda aqui de Pompéu.
0: Beleza, amigo?
1: Deixa eu te falar, manda um alô pra mim aí, pro menino do Gustavo Lima, o Jair, da JR Planejado, pro 200, pro Boca de Sacola, a mesma Boca de Sacola, Rosa Pura, Tarcísio Freitas, e a moça que eu quero, é Zezé de Camargo Luciano, meu coração só quer chorar.
0: Certo.
1: E você vai mandar pro Jair pra mim, fazendo favor aí. O Jair já tá aí planejado, você vai mandar pra ele pra mim, João Mineiro, Marciano, ainda onda e chorou de saudade. Mas tá por causa de ouvir na onda, viu? O senhor é o pior do Brasil.
0: Falou, amigão, obrigado pela sua participação.
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0: Zezé e Luciano na cola de Paulo e Paulino.

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4: 5:50.
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7: 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Olha a hora, gente, 5:51, de volta com o nosso Sertanejo Classe A, um programa feito com muito carinho pra você, você merece com certeza. Quem tá desejando boa tarde pra nós, deixa eu ver aqui na tela, nossos amigos Zé Luiz no Chapadão, Edivaldo Vigia, a Nilza Nego e todos no bar, o Walter aqui no Centrão, Gustavo em Nova Serrana, alô também para o Fabim, Tila, Tuca e todo o pessoal no bar, um abraço pra vocês, tá? 5:52, como é que tá a sua tarde? Hã? Tudo bacana? Tem certeza? Eu te desejo tudo de ótimo!
8: 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Chega lá, Rio Negro e Solimões, assim, ó!

0: Ó Maria Santíssima, que em vossa imagem milagrosa de Aparecida espalhais inúmeros benefícios sobre o Brasil, eu, embora indigno de pertencer ao número dos vossos servos, mas desejando participar dos benefícios da vossa misericórdia, prostrado a vossos pés, consagro-vos o entendimento para que sempre pense no amor que mereceis. Consagro-vos a língua para que sempre vos louve e propague a vossa devoção. Consagro-vos o coração para que depois de Deus vos ame sobre todas as coisas. Recebei-nos, ó Rainha incomparável, o ditoso número dos vossos servos. Acolhei-nos debaixo da vossa proteção. Socorrei-nos em nossas necessidades espirituais e temporais, e sobretudo na hora da nossa morte. Abençoai-nos, ó Mãe Celestial, e com vossa poderosa intercessão fortalecei-nos em nossa fraqueza, a fim de que, servindo-vos fielmente nesta vida, possamos louvar-vos, amar-vos e render-vos graças no céu por toda a eternidade. Assim seja.
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2: O anjo do Senhor anunciou a Maria, e ela concebeu do Espírito Santo. Ave Maria, cheia de graça, o Senhor é convosco, bendita sois vós entre as mulheres, bendito é o fruto do vosso ventre, Jesus. Santa Maria, Mãe de Deus, rogai por nós, pecadores, agora e na hora de nossa morte. Amém. Eis a serva do Senhor. Faça-se em mim segundo a vossa palavra. Ave Maria, cheia de graça, o Senhor é convosco.

0: Bendita sois vós entre as mulheres, bendito é o fruto do vosso ventre, Jesus. Santa Maria, Mãe de Deus, rogai por nós, pecadores, agora e na hora de nossa morte. Amém. E o Verbo divino se fez carne e habitou entre nós. Ave Maria, cheia de graça, o Senhor é convosco. Bendita sois vós entre as mulheres, bendito é o fruto do vosso ventre, Jesus. Santa Maria, Mãe de Deus, rogai por nós, pecadores, agora e na hora de nossa morte. Amém. Rogai por nós, Santa Mãe de Deus, para que sejamos dignos das promessas de Cristo. Oremos. Infundi, Senhor, como vos pedimos, a vossa graça nas nossas almas, para que nós, que pela anunciação do anjo, conhecemos a encarnação de Cristo, vosso Filho, pela sua paixão e morte na cruz, sejamos conduzidos à glória da ressurreição. Por nosso Senhor Jesus Cristo, vosso Filho, que é Deus convosco, na unidade do Espírito Santo. Amém. O nosso auxílio está no nome do Senhor, que fez o céu e a terra. O Senhor esteja convosco, Ele está no meio de nós. Abençoe-vos, Deus Todo-Poderoso, Pai, Filho e Espírito Santo. Amém.
1: Boa tarde, queridos filhos e filhas. Nós caminhamos para o final do mês de maio e nós vamos fazer as 1000 Ave Marias. Acesse o site www.padrereginaldomanzotti.com.br e mande as suas intenções. Em nome do Pai, do Filho e do Espírito Santo. Amém. Santíssima Trindade, que invoco a cada início de oração, Pai, Filho e Espírito Santo, eu me coloco na tua presença, Trindade Santa, e peço, Pai Eterno, que eu continue nesta obra criadora e santificadora, que o mundo continue a ser construído e orientado para o bem. Jesus, que eu possa sentir e a humanidade a tua redenção, que a redenção conquistada na morte e ressurreição seja proclamada e chegue a todos os povos. Divino Espírito Santo, nós clamamos a consolação, a santificação, Santíssima Trindade, fonte de união e de eterno amor, abençoai-nos. Nossa Senhora, a primeira a experimentar a força da Santíssima Trindade, porque tendo sido criada pelo Pai, foi plena do Espírito e gerou Jesus Cristo. Nos ajude, Mãe, a mergulhar na Santíssima Trindade. Nossa Senhora, Mãe do Santíssimo Sacramento, abra nossos olhos para o Deus escondido na Hóstia Santa. Nossa Senhora do Santíssimo Sacramento, abra nossa mente para a divindade da Eucaristia. Como fruto desta Ave Maria, peça teu Filho por nós. Ave Maria, cheia de graça, o Senhor é convosco. Bendita sois vós entre as mulheres e bendito é o fruto do vosso ventre, Jesus. Santa Maria, Mãe de Deus, rogai por nós, pecadores, agora e na hora de nossa morte. Amém. Santíssima Trindade, eu preciso de ti. Boa noite a todos.
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8: Olá, ouvintes da Nova Onda FM, é hora de atualizarmos as informações. A Confederação Brasileira de Futebol apresentou aos clubes propostas para mudar os horários das partidas do Campeonato Brasileiro Série A. O objetivo é reduzir os jogos noturnos e aumentar a presença de torcedores nos estádios. Entre as mudanças estudadas estão a priorização de partidas durante o dia, a redução de jogos às 7 da noite no meio da semana e menos partidas aos domingos após as 8 da noite. A CBF também pretende ampliar os jogos às 11 da manhã aos domingos, principalmente em cidades com clima favorável. As propostas foram baseadas em um levantamento feito entre 2023 e 2025. Que analisou horários e público das partidas. Segundo a entidade, os jogos às 7 da noite durante a semana tiveram baixa média de público, assim como as partidas disputadas tarde da noite aos domingos. A CBF comparou ainda o Brasileirão às ligas europeias, como a Premier League, La Liga e Bundesliga, e concluiu que o futebol brasileiro tem excesso de jogos em horários noturnos. As mudanças fazem parte das discussões para valorizar o campeonato antes da criação de uma futura Liga Nacional. Para a Nova Onda FM, repórter Marcos Inícios.
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15: 6:16.
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Oi, gente! Olha nós aí de volta! Feliz da vida com a sua companhia! Que Deus abençoe o nosso início de noite!

Muita saúde para nós! Fé no Pai, fé no Pai! O Senhor é o nosso pastor e nada nos faltará. Esperança que dias melhores virão, pode ter certeza. Boa noite para você que está chegando agora. Seja bem-vindo, seja bem-vinda ao nosso Sertanejo Classe A desta quarta-feira, coração da semana. Alô, João, no Sítio do Choro, a Dudu em Divinópolis. A nossa amiga Nilza no Chapadão para Antônia, em Pará de Minas, para o Nego e todos no bar. Um abraço, gente. Obrigado pela sintonia. De Paulo e Paulino com Leonardo, o Ladrão.

0: Alô, Eli, boa tarde, meu amigo. Bom demais, né? Aqui é o Vanderlei dos Cunhas. Você podia tocar uma música pra você, Canga do Tempo? Alô, meu amigo.
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4: 6:51. 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
6: Olha a hora, gente! 6:51, acerta o seu com o nosso. 6:51. Já tem a voz do Brasil. Boa noite para os amigos, o Tonico e Clebão em Nova Serrana. Puxa vida, mandaram a foto para nós aqui. Estão lá assando um costelão. Ô, beleza, hein? Costelão assadinho é muito bom, né? Isso aí, dando moral para nós na audiência. Obrigado, Tonico e Clebão. Alô, Luciano, aqui no Centrão, vereador Joel Dalica. Deus abençoe a noite de cada um de vocês na sintonia. Gratidão pela audiência. As águas do São Francisco. É Gino e Geno? Pode tocar.

0: A mais sertaneja do Brasil, Maiara e Maraíza, vai lá, vai não. Dá moral pra nós na audiência aí até as 10, viu? Tá chegando aí, já já, a voz do Brasil. Hoje eu vou. Eu vou ali no rancho forrar o bucho e prometo voltar às 8. Aquele trato de sempre. Quem chegar primeiro, espera o outro. Fechado assim? Boa noite. Até a volta, pessoal.
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1: Ilha, 19 horas. Está no ar a Voz do Brasil. As notícias do governo federal que movimentaram o país no dia de hoje.
2: Olá, boa noite.
1: Boa noite para você que nos acompanha em todo o país.
2: Quarta-feira, 27 de maio de 2026.
1: Vamos ao destaque do dia: desenvolvimento para a região norte.
2: Avanço das obras na BR-319 que conecta Manaus a Porto Velho.
1: O presidente Lula anuncia mais de 380 milhões de reais em recursos do novo PAC para a rodovia.
3: Ambientalmente vai ser a estrada mais moderna do mundo. Qualquer estrangeiro que vier dar palpite na questão climática aqui, a gente vai mostrar o que é que nós fizemos aqui.
2: Luz para todos. Iniciativa vai levar eletricidade para mais de 75 mil pessoas em 86 municípios no Amazonas.
1: Petrobras e Transpetro anunciam investimentos no estado. Luciana Colares de Holanda.
4: O Amazonas vai receber 2 bilhões e 800 milhões de reais para ampliar a produção de gás natural e também a frota de embarcações para transporte de combustíveis.
2: E ainda, segurança.
1: Parceria inédita com a Uber quer ampliar o alcance de alerta para localização de crianças e adolescentes desaparecidos.
2: Você vai ouvir também que estudo revela queda de 7,4% no número de homicídios em 2024. Luana Karen.
5: Foram 42.590 homicídios em 2024, o menor número de homicídios da série histórica iniciada em 2014.
1: Hoje, na apresentação da Voz do Brasil, eu, Mariana Jungmann e Luciano Seixas.
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1: O Amazonas vai receber investimentos superiores a 7 bilhões de reais.
2: São obras para aumentar a produção de energia, de gás natural, construção naval.
1: Somente na prospecção de gás serão gerados cerca de 14 mil empregos.
2: Os anúncios foram feitos pelo presidente Lula.
4: O Amazonas vai receber 2 bilhões e 800 milhões de reais nos próximos 5 anos para ampliar a produção de gás natural e também a frota de embarcações para transporte de combustíveis. Os recursos são da Petrobras e da Transpetro. Hoje, o gás natural de Urucu gera 65% da energia elétrica consumida em Manaus e em outros 5 municípios. Segundo a presidente da Petrobras, Magda Chambriá, os investimentos vão garantir a maior reserva de gás do país.
6: Estimamos com esse investimento um aumento de produção de 20% e uma geração de 14 mil empregos nessa região amazônica.
4: O estaleiro Bertolini vai ser o responsável pela construção de 18 barcaças. O presidente Lula destacou a importância da retomada da indústria naval brasileira.
7: Se a gente não fizer essas barcaças aqui, a gente não gera emprego, a gente não gera conhecimento.

0: conhecimentos tecnológicos, a gente não forma bons profissionais. É a primeira vez que vocês vão produzir uma barcaça aqui e vai entrar no mar.
1: O presidente Lula também anunciou um pacote de investimentos em infraestrutura, energia, desenvolvimento regional no estado e medidas socioambientais. O valor total chega a quase 5 bilhões de reais. Na área de infraestrutura, o destaque é o avanço das obras na BR-319, que conecta Manaus a Porto Velho, em Rondônia. São mais de 380 milhões de reais em recursos do novo PAC. O ministro dos Transportes, Jorge Santoro, garantiu que toda a rodovia vai estar em obras ainda no primeiro semestre.
2: É uma rodovia em que vai fazer com que a gente coloque Manaus com acesso pavimentado ao resto da malha rodoviária nacional.
1: Para a segurança energética, o pacote de investimentos chega a 3 bilhões e 300 milhões de reais. Entre os investimentos, 785 milhões de reais serão aplicados no programa Luz para Todos, levando energia para 75 mil pessoas. O governo do Brasil também apresentou o projeto do novo terminal hidroviário Manaus Moderna, que receberá 876 milhões de reais do novo PAC. Será o maior porto hidroviário de passageiros do mundo, segundo o ministro de Portos e Aeroportos, Tomé Franca.
3: Dando dignidade para quem precisa fazer o transporte nos nossos rios, para quem precisa fazer o escoar da produção, do artesanato.
1: O presidente Lula destacou a importância dos investimentos no estado do Amazonas.
0: É preciso que tenha empresários que acreditam no Brasil, é preciso que tenha dono de estaleiros que acreditam no Brasil, e a gente vai poder falar no mundo inteiro que quem quiser construir balsa de qualidade, venha para Manaus.
1: E a cultura também vai receber recursos. A Petrobras anunciou que vai patrocinar o Festival Folclórico de Parintins, com investimento de 5 milhões de reais. De Manaus, no Amazonas, Luciana Colares de Holanda.
4: A Secretaria Nacional de Defesa do Consumidor instaurou o processo administrativo para punir plataformas de aplicativos que não estão informando a composição dos preços cobrados em seus serviços.
5: Uma portaria da Secretaria estabelece que as empresas devem informar os valores pagos pelos usuários e o quanto é repassado aos trabalhadores.
4: Duas empresas estariam descumprindo a norma, iFood e Kita, e estarão sujeitas ao pagamento de multa que pode chegar a 14 milhões de reais. Outros 7 aplicativos estão em monitoramento.
5: O ministro da Secretaria-Geral da Presidência da República, Guilherme Boulos, afirmou que o cumprimento da portaria não é opcional.
6: Essas empresas têm que oferecer transparência. Não é opcional cumprir uma portaria da Secretaria Nacional de Defesa do Consumidor. A empresa não escolhe se ela vai cumprir ou não a portaria. Cumprir essa portaria é uma obrigação das plataformas e aquelas que não cumprirem pagarão um preço com multa.
4: O consumidor que não identificar essas informações na nota fiscal pode registrar uma reclamação na plataforma consumidor.gov.br ou no PROCON da sua cidade.
5: Lei de acesso à informação, portal da transparência e agora a nova plataforma informa.br. São ferramentas para aumentar a transparência da gestão pública.
4: Elas são utilizadas como parte do trabalho da Controladoria Geral da União para a fiscalização preventiva e combativa da corrupção e das fraudes em contratos públicos.
5: Essa atuação também é integrada com outros órgãos públicos para o combate ao crime organizado.
4: Hoje a gente conversa com o ministro da CGU, Vinícius Marques de Carvalho, sobre a agenda Governo Aberto, que está em destaque essa semana. Boa noite, ministro.
7: Boa noite, Mariana. Boa noite, Luciano. Boa noite aos ouvintes da Voz Brasil.
4: Ministro, a gente está, então, na Semana Governo Aberto, né? E foi lançada uma plataforma informa.br, que vai entrar em operação agora em junho. Como é que vai funcionar essa plataforma? Como é que ela ajuda o trabalho de fiscalização da CGU? O que é que ela traz de novo?
7: Essa plataforma tem por objetivo facilitar ainda mais a vida dos cidadãos e das cidadãs brasileiros que precisam acessar informações do governo federal. Hoje, como vocês mencionaram, nós temos o Fala BR, nós temos o site dos ministérios ou dos órgãos públicos, nós temos também o

0: Portal da Transparência, a Lei de Acesso à Informação. O que essa plataforma nova faz? Ela agrega tudo isso num sistema único usando inteligência artificial. O que que isso quer dizer na prática? A pessoa pode entrar na plataforma, digitar a informação que ela quer, a pergunta que ela quer. Se essa informação ela já está publicada em algum site do governo federal, em algum portal público de informações, ela vai ser direcionada diretamente para a informação, ou seja, nós vamos entregar a informação direto para ela. Se essa informação não está publicada, mas é uma informação que ela pode ter acesso, ela vai ser direcionada para pedir a informação via lei de acesso à informação. Então, hoje, na situação até agora, ela tem que vai ir na Lei de Acesso à Informação, via FalaBR, ou tentar procurar no Portal da Transparência e meio que tentar adivinhar onde vai estar a informação. Agora não. A partir do InformaBR, ela vai só pedir a informação e ela vai ser, para ela vai ser entregue a informação, ela vai ser direcionada para onde essa informação está.
1: Ministro, embora a gente esteja falando dessa semana de eventos relacionados à transparência da gestão pública, né, a semana Governo Aberto, essa agenda Governo Aberto já ocorre há mais tempo, né, e implementou diversas mudanças nessa área. O senhor pode falar um pouco mais sobre esses ajustes feitos no trabalho da CGU nos últimos anos? Quais foram os ganhos?
0: Na verdade, a parceria do Governo Aberto ele começa lá com o governo da presidenta Dilma, lá em 2011. É algo muito inovador, muito importante para a cidadania brasileira, porque aumenta a confiança da cidadania no Estado, da população no Estado. Nós já tivemos um resultado recente muito positivo de uma pesquisa da OCDE que diz que a confiança da população nos serviços públicos subiu de 26% em 2022 para 42% esse ano. E no governo federal, de 24% para 38%. Isso se deve, entre outras coisas, a uma série de mecanismos e instrumentos que nós lançamos mão. Por exemplo, o Portal da Transparência. O Portal da Transparência, com as informações que nós colocamos lá, por exemplo, relacionadas a emendas parlamentares, relacionadas a uma série de informações públicas que já deviam estar lá, como, por exemplo, os benefícios fiscais. Aquelas pessoas que são beneficiárias de políticas públicas como o Pé de Meia, tudo que está sendo investido nesse tipo de programa está lá no portal. Então, em função disso, o portal, por exemplo, teve um aumento de mais de 30% de usuários. Isso aumenta a confiança da população também nas informações públicas. Outra coisa importante, lei de acesso à informação. Colocamos fim ao sigilo de 100 anos, né, que era um problema do governo anterior. Em 2022, por exemplo, um governo que era pautado pelo sigilo colocou mais de 7 mil casos em sigilo de 100 anos. Nós reduzimos isso drasticamente. No ano passado, nós tivemos só 70 casos de sigilo de 100 anos. Então, isso é a implementação de uma agenda de transparência do governo do presidente Lula para garantir que a população tenha acesso à informação.
2: Agora, ministro, recentemente a CGU participou de ações da Polícia Federal para combate a fraudes em licitações e corrupção no Ceará, na Bahia, também em outros contratos públicos federais em outros estados, né? Piauí também tivemos. Como é que funciona essa integração da CGU com a Polícia Federal e outros órgãos de investigação?
0: Essa integração ela é decisiva para o combate à corrupção, não só da CGU com a Polícia Federal, como também com o COAF, com a Receita Federal, todos os órgãos que têm algum objetivo ou alguma missão relacionada ao controle, à fiscalização e à responsabilização de quem comete fraudes ou crimes ou comete algum tipo de ato de corrupção. O presidente Lula ele pediu explicitamente para que nós sejamos intransigentes no combate à corrupção. Para que nós não deixemos nada passar, investigamos com muito afinco. E para isso a gente precisa se coordenar. Se cada órgão atuar sozinho, a direção, cada um vai para um caminho, cada um vai para uma direção e não funciona direito. Então, só para vocês terem uma ideia do efeito desse tipo de agenda conjunta, só o ano passado nós realizamos 76 operações com a Polícia Federal, com um prejuízo de 13 bilhões de reais apurados nessas operações. Se você somar tudo o que foi apurado em todos os anos anteriores não chega a um quinto disso. Isso porque nós conseguimos investigar com mais cuidado, colocar a lupa nos casos que vinham de lá de muito tempo, Né? Esses esquemas existiam em governos anteriores. O caso do Master, por exemplo, o caso do INSS, são todos casos que já vinham lá de trás e que nós, felizmente, interrompemos no governo.

0: do presidente Lula.
1: Inclusive, ministro, o governo do Brasil vem desenvolvendo um trabalho integrado aí para o combate ao crime organizado, envolvendo vários ministérios e órgãos de inteligência. Como é a participação da CGU nessas investigações, nessas operações?
0: A CGU opera, como eu disse, em conjunto com a Polícia Federal em várias dessas investigações. Muitas vezes nós temos casos de corrupção que estão vinculados a organizações criminosas, em licitações públicas e contratos públicos. Importante dizer aqui também que isso tem sido uma prioridade do governo do presidente Lula, né, do governo brasileiro. Recentemente foi lançado um programa de enfrentamento ao crime organizado com 4 eixos. Um eixo voltado para asfixia financeira, combate a homicídios, controle de armas e também lidando com as questões dos presídios. Esses 4 eixos somados vão comportar um investimento de mais de 10 bilhões de reais, o que é algo inédito no Brasil, que demonstra a prioridade do presidente Lula, e a CGU está envolvida em todos esses esforços.
2: Ministro, para a gente concluir, como é que é a relação da CGU diretamente com o cidadão, né? Alguém que queira, por exemplo, apontar uma irregularidade, denunciar problemas num contrato público que ela tenha conhecimento, essa pessoa consegue falar diretamente com a CGU? Como é que ela pode fazer isso?
0: Ela consegue, nós temos a ouvidoria da CGU, Fala BR, que é um caminho muito tradicional e conhecido, mas que é sempre importante a gente divulgar, que as pessoas podem entrar lá e fazer as suas denúncias, fazerem as suas reclamações, fazerem as suas sugestões. Nós, inclusive, estamos usando todo esse material da ouvidoria que nós recolhemos com essas reclamações para direcionar para os ministérios e acionar os ministérios. Então, na medida em que as reclamações aumentam em relação a um determinado tema, nós já acionamos o ministério para o ministério resolver ou determinado órgão resolver antes que o problema ganhe uma dimensão maior. Nós estamos intensificando esses esforços e tem funcionado muito bem.
1: Muito bem, nós conversamos com Vinícius Marques de Carvalho, ministro da Controladoria Geral da União. Muito obrigado, ministro, pela entrevista aqui à Voz do Brasil.
0: Obrigado.
2: Em 2024, o Brasil atingiu o menor índice de suicídios da série histórica, iniciada em 2014.
1: Mesmo assim, o número continua alto. Foram mais de 42 mil homicídios.
2: Por isso, o governo tem investido em políticas públicas voltadas para a segurança pública, como, por exemplo, o programa Brasil contra o Crime Organizado, com investimento de 11 bilhões de reais.
3: O Brasil registrou em 2024 o menor número de homicídios da série histórica iniciada em 2014. Os dados estão no Atlas da Violência, elaborado pelo Instituto de Pesquisa Econômica Aplicada, IPEA, em parceria com o Fórum Brasileiro de Segurança Pública. De acordo com o levantamento, foram 42.590 homicídios em 2024, uma queda de 7,4% comparada a 2023. Já em relação a 2014, a redução foi de 33,4%. O secretário nacional de Segurança Pública, Chico Lucas, destaca as causas dessa redução.
4: Isso tudo é fruto de uma série de ações e de políticas públicas implementadas. Uma é a maior integração entre as forças de segurança, os entes federativos, com um aporte maior de recursos por parte da União e a cobrança para que esses crimes sejam mais esclarecidos. Sem falar de outra política pública muito importante nos últimos anos, que foi a restrição ao acesso às armas.
3: Mas o documento também traz um alerta importante. Os pesquisadores identificaram um aumento expressivo das chamadas mortes violentas por causa indeterminada, casos em que não é possível afirmar oficialmente se a vítima morreu em acidente, suicídio ou homicídio. De acordo com o Atlas, as mortes violentas por causa indeterminada saltaram para 17.207 em 2024. Na tentativa de melhorar a investigação desses crimes, o Ministério da Justiça e Segurança Pública adotou em fevereiro deste ano critérios nacionais padronizados para os índices de elucidação de homicídios e feminicídios em todo o país, como explica o secretário nacional de Segurança Pública, Chico Lucas.
4: Algumas mortes acontecem em ambientes inóspitos ou duvidosos ou por meios que não são tão claros. Ora, mas se há dúvida, cabe ao poder público de investigar. A portaria, ela define como critério a morte violenta, ela obriga a toda morte ser correspondida por um inquérito policial e todo inquérito precisa ter um final dentro de um prazo de esclarecimento.
3: O levantamento mostra ainda que a violência continua atingindo

0: principalmente jovens do sexo masculino, negros e moradores de áreas vulneráveis. Em 11 anos, mais de 300 mil jovens entre 15 e 29 anos foram assassinados no Brasil. O coordenador da pesquisa e técnico do IPEA, Daniel Ricardo de Castro Cerqueira, afirmou que muitas vezes a violência que acomete o jovem surge ainda na infância.
1: Muitas vezes, quando a criança nasce, muitas vezes tem problema de negligência dos próprios pais, muitas vezes. Depois começa, a criança muito cedo já começa a ser vítima de violência sexual e depois, mais à frente, violência física, né? Quando eventualmente termina sendo morta à frente.
0: Pelas redes sociais, o presidente Lula destacou a redução histórica na taxa de homicídios, mas afirmou que o número absoluto ainda é muito alto. Lula declarou que a curva descendente aponta para um caminho que tende a se consolidar com a série de políticas anunciadas e em aplicação pelo governo do Brasil ao longo dessa gestão. Entre as medidas citadas pelo presidente está a lei antifacção, que endurece penas e dá agilidade ao confisco de bens de lideranças do crime organizado, o programa Brasil contra o Crime Organizado, que prevê a aplicação de 11 bilhões de reais em 2026 para desarticular estruturas criminosas, o Pacto Nacional contra o Feminicídio e o fortalecimento das ações de inteligência das Polícias Federal e Rodoviária Federal. Reportagem Luana Karen.
2: No combate ao desaparecimento de crianças e adolescentes, cada minuto conta.
3: O Ministério da Justiça e Segurança Pública firmou uma parceria com a Uber para que alertas passem a ser exibidos dentro do aplicativo.
2: Agora, qualquer celular pode ser canal estratégico para salvar vidas.
4: Com a medida, motoristas, parceiros e usuários do aplicativo que estiverem no raio de até 160 quilômetros do desaparecimento vão receber mensagens dentro do aplicativo Uber. O diretor de Operações Integradas e de Inteligência da Secretaria Nacional de Segurança Pública, José Anchieta Neto, destacou a importância de usar a tecnologia a serviço da segurança pública.
5: Esses aplicativos de mobilidade urbana, eles estão gerando renda e são responsáveis por centenas de milhares de deslocamentos, então eles têm que estar dando um passo à frente, um passo a caminho da promoção da segurança pública.
4: As primeiras horas após o desaparecimento de crianças e adolescentes são decisivas para localizar as vítimas. Por isso, o objetivo é acelerar a divulgação das informações e alcançar rapidamente pessoas que estejam próximas da região onde os casos acontecem. É o que destacou o chefe de relacionamento para assuntos de segurança da Uber, Leandro Segala.
6: Quando a gente conversa com autoridades que atuam na investigação de pessoas desaparecidas, tem um ponto comum que eles sempre se referem. O quanto é importante aquelas primeiras horas após o desaparecimento para o retorno seguro desse menor. Essa cooperação coordenada entre poder público, iniciativa privada, comunidade e tecnologia, acho que tem de fato a chance de salvar vidas.
4: A parceria amplia o alcance do chamado Alerta Amber, sistema utilizado para divulgar informações sobre crianças e adolescentes desaparecidos em situação de risco. O mecanismo envia imagens e dados da ocorrência para pessoas próximas ao local do desaparecimento. Pela primeira vez no Brasil, uma plataforma de mobilidade urbana também passa a integrar essa rede de comunicação emergencial. A diretora do Sistema Único de Segurança Pública, Isabel Freitas, falou sobre como a ação pode mudar a realidade das pessoas desaparecidas no país.
7: Uma criança localizada é uma criança que não foi vítima de um crime pior e é uma família que não passou por esse sofrimento.
4: Só no ano passado, mais de 85 mil pessoas desapareceram no Brasil. 21 mil delas eram crianças ou adolescentes. Reportagem Márcia Fernandes.
3: Gastos de turistas estrangeiros no Brasil aumentaram 9,2% nos primeiros 4 meses do ano em relação ao mesmo período de 2025.
2: O valor chegou a 20 bilhões e 200 milhões de reais, segundo o Banco Central.
3: E o ministro do Turismo, Gustavo Feliciano, está na China, onde participa de uma série com o objetivo de atrair mais turistas ao Brasil.
2: Recentemente, o governo brasileiro isentou a exigência de visto para turistas chineses.
8: Vamos traçar ações e estratégias para que a gente possa, com a política de isenção do visto do governo federal, aumentar o número de turistas chineses no nosso país.
9: Eu tenho certeza que realizaremos ótimos negócios para promover o destino Brasil aqui na China.
3: O Brasil recebeu 103 mil turistas chineses em 2025, uma alta de 35% em relação ao ano anterior.
2: Apenas nos 4 primeiros meses do ano foram quase 40 mil visitantes, um

0: crescimento de 33%.
1: E essas foram as notícias do governo do Brasil.
0: Uma realização da Secretaria de Comunicação Social da Presidência da República.
1: Com produção da empresa Brasil de Comunicação.
0: Fique agora com o Minuto do TCU. Em seguida, as notícias do Poder Judiciário e do Congresso Nacional. Boa noite.
1: Boa noite para você e até amanhã.

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2: 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O TCU identificou falhas no modelo atual, como dificuldades para acompanhar resultados. Também falta definir indicadores para distribuir os recursos de forma adequada. 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O tribunal fez recomendações para aperfeiçoar o sistema. 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
3: Plenário do STF decide que shoppings devem criar espaço de amamentação para empregadas lactantes.
4: TST define lista com o nome de 3 desembargadores indicados ao cargo de ministros da corte.
3: TSE homologa alterações nos estatutos dos partidos Democrata e Unidade Popular.
4: Boa noite, eu sou o Arthur Filho.
3: E eu sou Walter Lima.
4: O plenário do Supremo Tribunal Federal decide que shoppings devem criar espaço de amamentação para empregadas lactantes.
3: Empresas têm o prazo de até um ano para adequar os centros comerciais. Marcelo Della Libera.
5: O plenário do Supremo Tribunal Federal analisou um recurso que discute se a responsabilidade pela instalação de espaços destinados à amamentação e à guarda de filhos de trabalhadoras lactantes em shopping centers deve recair sobre os lojistas ou sobre a administração do empreendimento. A tese fixada foi no sentido de que a expressão estabelecimento, prevista na CLT, abrange os shopping centers em relação às empregadas dos lojistas que integram o centro comercial.
4: Presidente do STJ determina a continuação do curso de medicina ofertado à turma extra do Programa Nacional de Educação na Reforma Agrária, no campus Caruaru da Universidade Federal de Pernambuco.
3: O curso é oferecido a 80 alunos. Fátima Uchoa.
6: A turma extra de medicina iniciada neste ano é uma parceria entre a Universidade e o INCRA, que editaram resolução para a criação da turma e um edital para a seleção dos estudantes. Na ação popular contra essas medidas, um vereador alegou violação à moralidade administrativa. O TRF-5 determinou a interrupção das atividades após o fim do primeiro semestre letivo, mas para o presidente do STJ, ministro Herman Benjamin, manter essa decisão colocaria em risco a organização administrativa da Universidade Pública, o que ocasionaria lesão à ordem pública. Segundo o ministro, a turma especial do curso de medicina atende ao princípio da igualdade de condições no acesso ao ensino.
4: TST define lista com o nome de 3 desembargadores indicados ao cargo de ministros da corte.
3: Os selecionados são das regiões Nordeste e Norte. Rocine Gomes.
7: Os selecionados estão disputando a vaga da ministra Dora Maria da Costa, que se aposentou do Tribunal Superior do Trabalho depois de 18 anos. Foram eleitos ao cargo a desembargadora Maria de Nazaré Medeiros Rocha, do TRT da 8ª Região, que abrange o Pará e o Amapá. O desembargador Sérgio Torres Teixeira, do TRT da 6ª Região, em Pernambuco. E a desembargadora Hermenegilda Leite Machado, do TRT da 13ª Região, na Paraíba. A lista com os nomes será enviada ao presidente da República. É ele quem escolhe.
4: TSE homologa alterações nos estatutos dos partidos Democrata e Unidade Popular.
3: As duas legendas terão 90 dias para providenciar as alterações. Rimax Souto.
8: Para o Democrata, os ajustes são relacionados ao prazo máximo de vigência de órgãos partidários provisórios, limitado a 4 anos. O plenário do TSE ainda determinou que fique explícito o caráter voluntário das contribuições financeiras à legenda. O TSE também aprovou parcialmente o requerimento da Unidade Popular e determinou que o partido inclua explicitamente nas normas internas o tempo de vigência de seus órgãos provisórios

0: além de medidas de combate à violência política contra a mulher.
1: Tribunal Regional Federal da Primeira Região condena União e autarquias por demora na titulação de terras quilombolas do Amapá.
2: A decisão é resultado de ação do MPF. Vanessa Pereira.
3: Na decisão, a Justiça condenou União, INCRA, IMAP e Fundação Cultural Palmares de forma solidária ao pagamento de mais de 3 milhões de reais em indenização por danos morais coletivos. Além disso, estabeleceu o prazo de 3 anos para a conclusão de todos os processos de identificação, delimitação e titulação definitiva das comunidades quilombolas do Amapá, sob pena de multa de R$100 mil por mês de atraso.
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1: Uma boa noite a você.
2: Até amanhã.
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6: Eu sou Paula Groba.
7: E eu sou Humberto Pinheiro.
6: E estes são os destaques de hoje do Jornal do Senado, que começa agora.
7: Senado aprova novos modelos de contratação para jovens entre 18 e 29 anos.
6: Dívidas rurais avança projeto para socorrer produtores endividados por desastres climáticos.
7: Plenário aprova regras para a Copa Feminina de 2027 e homenagem a jogadoras pioneiras.
6: Boa noite.
7: Boa noite.
6: O mercado de trabalho pode ganhar novas regras para ampliar a contratação de jovens sem experiência. O Senado aprovou um projeto que cria o contrato de primeiro emprego para pessoas entre 18 e 29 anos que nunca tiveram carteira assinada.
7: A proposta reduz encargos para as empresas, como a contribuição patronal ao INSS e a alíquota do FGTS. O repórter Douglas Castilho tem mais detalhes.
8: Com 10 milhões de jovens que não estudam nem trabalham, o Brasil ocupa a quarta pior posição no ranking mundial de pessoas entre 18 e 29 anos sem uma ocupação regular, segundo dados da OCDE, entidade que representa os países mais ricos. O projeto aprovado permite que as empresas que contratarem esses jovens sem nenhuma experiência prévia com carteira assinada terão a chamada cota patronal do INSS reduzida a 10%, o que é metade da exigida pelo regime comum. Haverá ainda a redução da alíquota do depósito do FGTS. O autor da proposta original, senador Irajá, do PSD do Tocantins, explicou o dilema enfrentado pelo que chamou de geração nem-nem.
9: Ora, é um dilema. Se ele não tem oportunidade, como é que ele vai ter experiência?
8: O novo regime de contrato diferenciado poderá ter o prazo de 6 a 24 meses, podendo ser renovado por 3 vezes, mas a qualquer momento durante a vigência do contrato, o empregador terá a possibilidade de transformar o vínculo temporário em um contrato permanente. O texto agora vai à sanção presidencial.
6: E avançou no Senado o projeto que mantém os incentivos fiscais da chamada Lei do Bem, usada para estimular investimentos em pesquisa, desenvolvimento e inovação tecnológica no país.
7: A proposta aprovada hoje pelos senadores preserva benefícios tributários concedidos a empresas que investem no setor e evita os cortes previstos na política de redução gradual desses incentivos, aprovada no ano passado. Repórter Patrícia Oliveira.
10: Poderão ser mantidos os incentivos fiscais concedidos a empresas que investem em pesquisa, desenvolvimento e inovação tecnológica. A proposta dos senadores Alci Lucas, do PL do Distrito Federal, impede que esse setor pare de receber apoio por meio de benefícios tributários. Os cortes estão previstos nas regras da política de redução desses incentivos aprovada no ano passado. O relator da matéria, senador astronauta Marcos Pontes, do PL de São Paulo, destacou que a chamada Lei do Bem gera 30 bilhões de reais com investimentos em inovação e tecnologia, eleva a produtividade, a competitividade e a geração de empregos qualificados.
11: Então, são incentivos que precisam ser preservados, é uma importância muito grande também para o Brasil como um todo, para o desenvolvimento econômico e social do país.
10: O senador também destacou que o projeto contribui para a previsibilidade das decisões de investimento em inovação por parte das empresas. A proposta segue para a Comissão de Assuntos Econômicos.
6: E a Comissão de Assuntos Econômicos aprovou o projeto que busca dar fôlego a produtores rurais prejudicados por secas, enchentes e outros eventos climáticos extremos. A proposta autoriza o uso de recursos do Fundo Social para renegociar e quitar dívidas no campo, sem cobrança de multas ou juros de mora.
7: A medida tem como objetivo evitar o endividamento crônico e garantir a continuidade da produção agrícola no país. O texto segue agora para o plenário do Senado com pedido de urgência. Repórter Alexandre Campos.
12: Pelo texto, poderão ser beneficiários da linha de crédito especial os produtores rurais, associações e consórcios que no período entre 2019 e 2025 tenham registrado em duas ou mais safras perdas de no mínimo 30% da renda bruta. Para produtores, a linha de crédito terá valor máximo de 10 milhões de reais e para associações 50 milhões de reais, com prazo de 10 anos e juros entre 3,5% e 7,5% ao ano. O relator, senador Renan Calheiros, do MDB de Alagoas, destacou a incorporação ao texto de medidas que impeçam exigências excessivas e restrições infralegais durante a regulamentação da matéria.
13: O projeto, sem dúvida nenhuma, oferece uma opção para que o governo atue permitindo a retomada da capacidade produtiva e a preservação da segurança alimentar nacional.
12: Líder do governo, senador Jax Wagner, do PT da Bahia, lamentou que as negociações com o executivo não tenham avançado.
14: Do jeito que está escrito o projeto, é para quebrar os bancos públicos, porque na taxa que eles querem é para botar um prejuízo lá em cima.
12: Pelo projeto, o governo também poderá ampliar sua participação no Fundo Garantidor de Investimentos para a cobertura de operações de crédito rural contratadas por produtores afetados por eventos climáticos adversos.
6: O presidente do Senado, Davi Alcolumbre, cobrou dos partidos a indicação dos integrantes da nova CPI da pedofilia, que terá 11 membros titulares e 7 suplentes.
7: O colegiado vai investigar crimes sexuais e outras violências cometidas contra crianças e adolescentes. Repórter Pedro Pincer.
15: O colegiado tem o objetivo de investigar crimes cometidos contra crianças e adolescentes, incluindo pedofilia e abuso online. A CPI foi criada em agosto do ano passado, mas ainda não começou a funcionar por falta de integrantes. Alcolumbre ainda destacou que a proporcionalidade das bancadas deve ser respeitada durante as indicações.
16: Para que as lideranças partidárias possam fazer as suas indicações, para que o mais rápido possível a gente possa fazer a instalação desta comissão parlamentar de inquérito que vai investigar a pedofilia no Brasil.
15: O pedido de criação da CPI foi apresentado em conjunto pela senadora Damaris Alves, do Republicanos do Distrito Federal e pelos senadores do PL Jaime Bagatoli, de Rondônia, e Magno Malta, do Espírito Santo. A primeira CPI da pedofilia funcionou entre 2008 e 2010.
6: E parlamentares repercutiram a decisão da primeira turma do Supremo Tribunal Federal, que acabou com

0: com a aposentadoria compulsória remunerada como punição máxima para magistrados.
1: Com a medida,
2: continuar recebendo salário. O Propunigama do Maranhão afirmou que a decisão corrige uma distorção histórica.
3: Nós não podemos permitir castas de servidores públicos com privilégios.
2: Já o senador Sérgio Moro, do PL do Paraná, ponderou que é preciso diferenciar crimes graves de infrações administrativas.
4: Um juiz que comete uma mera infração disciplinar, aí ele perde o cargo e perde também a aposentadoria, mas ele contribuiu. Não faz sentido que ele perca o benefício nessas circunstâncias.
2: A Comissão de Constituição e Justiça do Senado já aprovou uma proposta que também acaba com a aposentadoria compulsória como punição para magistrados e integrantes do Ministério Público. O projeto aguarda votação no plenário.
0: O Brasil avançou na preparação para a Copa do Mundo Feminina de 2027. Foi aprovado o projeto que define regras e garantias do poder público para que o torneio seja realizado no país.
1: A proposta prevê apoio à cidade sede do primeiro Mundial Feminino da história na América do Sul. Repórter Rodrigo Rezende.
5: O projeto trata de diversos temas relacionados à Copa do Mundo, como venda de ingressos, proteção de direitos autorais, regras para captação e distribuição de imagens do campeonato e garantias aos torcedores e profissionais, como a facilitação para obtenção de vistos temporários de turismo e trabalho. A relatora da proposta, a senadora Leila Barros, do PDT do Distrito Federal, afirmou que o país irá se beneficiar do evento, principalmente com a experiência adquirida na Copa de 2014.
6: A expectativa da FIFA é de receber mais de 3 milhões de torcedores, movimentar a economia e projetar o Brasil como potência esportiva contemporânea.
5: A proposta também traz uma compensação financeira às jogadoras que representaram o país na primeira edição da Copa do Mundo Feminina, em 1991, e no primeiro torneio global feminino organizado pela FIFA, em 1988. Cada ex-jogadora receberá R$500 mil.
0: O plenário ainda aprovou a proposta da senadora Leila Barros, que estende o mesmo benefício de R$500 mil às jogadoras que participaram da Copa do Mundo de 1995.
1: Edição de Paula Groba. Trabalhos técnicos de Eliseu Caires. O Jornal do Senado fica por aqui. Acompanhe agora as notícias da Câmara dos Deputados. Boa noite.
0: Boa noite e até amanhã.
7: 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Plenário da Câmara debate projeto que reduz jornada semanal de trabalho.
8: Deputados aprovam reconhecimento de diabetes tipo 1 como deficiência.
9: Proposta votada inclui festas juninas nordestinas no calendário de turismo.
8: Plenário amplia estoques de alimentos e produtos para alimentação animal.
9: Boa noite. Os deputados aprovaram um projeto para ampliar estoques públicos de alimentos e de produtos para a alimentação animal. A repórter Daniela Lessa acompanhou a votação.
10: A Câmara dos Deputados aprovou o projeto que muda a regra sobre estoques públicos de alimentos e amplia o programa de venda em balcão, usado para dar acesso de pequenos criadores de animais aos produtos vendidos pela Companhia Nacional de Abastecimento, a Conab. O projeto amplia o público atendido pelo programa de venda em balcão. Além dos pequenos criadores de animais, poderão participar cooperativas de produção agropecuária e associações de agricultores familiares, que terão acesso à compra de itens como sacaria, milho, sorgo, caroço de algodão e farelo de soja. Para pequenos criadores, o limite de compra será de até 27 toneladas por mês. Para cooperativas e associações de agricultores familiares, o limite será de até 80 toneladas mensais. Outra mudança autoriza a União, por meio da Conab, a comprar de produtores rurais e de cooperativas os produtos básicos, incluindo

0: na política de garantia de preços mínimos. A compra poderá ser feita por preço de até 25% acima do preço mínimo em vigor no estado onde ocorrer a aquisição, em leilões públicos. O objetivo dessas compras é permitir a formação de estoques públicos para garantir a compra do produtor, assegurar o abastecimento e ajudar a regular os preços no mercado interno. O relator da proposta, deputado Wilson Santiago, do Republicanos da Paraíba, defendeu que a medida fortalece a política brasileira de estoques públicos de alimentos.
1: Em um país como o nosso, e avançou na luta contra a fome, a manutenção e estoques estratégicos também estruturados, reafirma esse compromisso histórico, garantindo que alimentos essenciais permaneçam acessíveis à população mais vulnerável e consolidando o direito humano à alimentação adequada.
0: Emenda do deputado Ayrton Faleiro, do PT do Pará, foi acolhida pelo relator e, com isso, o texto também passou a autorizar a venda direta de produtos dos estoques públicos para programas e ações de abastecimento e segurança alimentar. Essa venda poderá atender micro e pequenas indústrias de alimentos e micro e pequenas empresas do varejo alimentar, cooperativas e associações. O Partido Novo votou contra a proposta por considerar que o projeto cria um controle artificial de preços. O projeto que amplia o programa de venda em balcão e muda as regras para a formação e venda de estoques públicos agora será analisado no Senado. Da Rádio Câmara de Brasília, Daniele Lessa.
2: Justiça.
3: Jandira Fegali, do PCdoB, defende a instalação de uma CPI na Câmara para apurar suspeitas relacionadas ao Banco Master. Ela também pede que os órgãos de investigação aprofundem a apuração no Rio de Janeiro, com a devida responsabilização dos que praticaram irregularidades.
2: Jandira Fegali cobra investigação sobre denúncias envolvendo recursos do Rio Previdência aplicados no Banco Master pelo governo estadual. Ela aponta que o dinheiro dos servidores públicos locais não pode ser usado para favorecer interesses privados.
4: Saúde.
3: A Câmara aprovou a possibilidade de reconhecimento de diabetes tipo 1 como deficiência. A repórter Daniele Lessa acompanhou a votação.
0: A Câmara dos Deputados aprovou o projeto que estabelece direitos para pessoas com diabetes mellitus tipo 1, incluindo a possibilidade do reconhecimento da condição como deficiência. A proposta apresentada pelo senador Randolph Rodrigues, do PT do Amapá, não atesta automaticamente a deficiência, mas autoriza o reconhecimento após avaliação biopsicossocial, nos critérios previstos pelo Estatuto da Pessoa com Deficiência. Projeto anterior, aprovado na Câmara e no Senado, que classificava diabetes tipo 1 como deficiência para efeitos legais, foi vetado integralmente pelo presidente Lula em 2025, com a justificativa que a deficiência não é medida por uma condição médica crônica, e sim pela interação da pessoa com as barreiras sociais, algo que atualmente é medido pela avaliação biopsicossocial. Relator da proposta, o deputado João Cury, do MDB de São Paulo, argumentou que o projeto amplia condições para tratamento adequado e prevenção de complicações, além de garantir direitos específicos, sem criar equiparação automática com a condição de pessoa com deficiência.
5: Em conformidade com a Lei Brasileira de Inclusão, e também tivemos o cuidado de conformar este relatório à Convenção sobre os Direitos das Pessoas com Deficiência. Essa cautela é relevante.
3: Pode melhorar a qualidade do atendimento sem o aumento das tarifas.
4: Cultura.
2: A Câmara aprovou um projeto que cria o Circuito Nordestino de Quadrilhas Juninas. O repórter Antônio Vital acompanhou a votação.
6: Há menos de uma semana do início de junho, o mês dos tradicionais festejos juninos Brasil afora, a Câmara dos Deputados aprovou o projeto que institui o Circuito Nordestino de Quadrilhas Juninas. O circuito, de acordo com a proposta apresentada pela deputada Fernanda Pessoa, do PSD do Ceará, é composto pelas cidades de Juazeiro do Norte e Maracanaú, no Ceará, Campina Grande e Patos, na Paraíba, e Caruaru e Petrolina, em Pernambuco. O projeto inclui o circuito formado por esses municípios no calendário oficial de eventos do Ministério do Turismo e na lista de patrimônio cultural imaterial da região Nordeste. O objetivo é incentivar o turismo cultural e regional, preservar e difundir as tradições nordestinas e fortalecer a economia criativa e as cadeias produtivas locais, como disse o relator do projeto, o deputado Yuri do Paredão, do MDB do Ceará.
7: O projeto de lei aqui é na...

0: Realizado tem o objetivo de reconhecer a relevância cultural, social e econômica da cultura tradicional junina na região Nordeste, especialmente das quadrilhas juninas, tão importantes e tradicionais na região. Os festejos juninos das cidades citadas se destacam nacionalmente e internacionalmente por sua grandiosidade e estrutura profissional, com importantes impactos positivos no fomento à economia local por meio da geração de empregos e dinamização dos setores de serviço do turismo.
1: O projeto foi aprovado de maneira simbólica pelo plenário, sem votos contrários. O deputado Eduardo Bismarck, do PV do Ceará, disse que no futuro outros municípios podem ser incluídos no roteiro.
2: Muitas outras cidades também, muitos outros destinos do meu Ceará, como a minha cidade do Aracati, poderiam estar contemplados no parecer. Mas entendo que estão lá as mais relevantes nesse momento e tradicionais, e que no futuro outras tantas serão inseridas e que podem aí tá trazendo mais visibilidade para esses eventos culturais.
1: O projeto que institui o circuito nordestino de quadrilhas juninas seguiu para análise do Senado. Da Rádio Câmara de Brasília, Antônio Vital.
3: Votação.
4: Aprovada no meio da tarde em comissão especial, a proposta de emenda à Constituição que reduz a jornada de trabalho para 40 horas semanais prevê a implantação do novo modelo em duas etapas.
5: Segundo o texto, 60 dias após a promulgação da nova emenda constitucional, a jornada semanal no país passará para 42 horas, já com 2 dias de repouso remunerado por semana. Depois de 12 meses, a nova carga máxima de trabalho por semana no Brasil cairá para 40 horas.
4: O relatório aprovado é um texto elaborado pelo deputado Léo Prates, do Republicano da Bahia, para duas propostas que previam a redução da jornada semanal de trabalho.
5: O presidente da Câmara, deputado Hugo Mota, afirmou que a aprovação da 6x1 será a maior entrega do parlamento para a classe trabalhadora. O repórter Luiz Gustavo Xavier tem os detalhes.
6: O presidente da Câmara, Hugo Mota, afirmou que a aprovação da proposta de emenda à Constituição, que reduz a jornada de trabalho para 40 horas semanais e acaba com a escala de trabalho 6x1, será a maior entrega da história da Câmara para a classe trabalhadora do país. Segundo Hugo Mota, o parlamento já aprovou muitas reformas econômicas, mas a aprovação da PEC terá consequências na qualidade de vida dos trabalhadores.
7: Sinto que esse é o sentimento majoritário da casa, né? Você pode ter um ponto ou outro que tenha divergência, é natural, é do debate democrático, mas aquilo que para nós é fundamental, que é a redução da jornada de 44 para 40 horas, a mudança na escala, o fim da escala 6x1, garantindo 2 dias de descanso para o trabalhador sem redução salarial. Isso, na minha avaliação, eu sinto que tem ampla convergência política.
6: Em relação ao prazo proposto de 60 dias para a transição da mudança na jornada, Hugo Mota afirmou que o período curto não terá efeitos na economia. Segundo ele, os que se colocam contra a mudança sempre dizem que haverá consequências catastróficas e esse discurso se repete sempre quando algum interesse é ferido.
7: Eu não acredito, primeiro, em mudança na transição. Eu penso que essa transição de um ano, ela é uma transição justa. Há muito tempo a classe trabalhadora espera por essa mudança. É importante lembrar que por diversas vezes, em 2004, em 2010, se tentou reduzir a jornada de trabalho e não foi possível. E eu penso que essa medida é uma medida que você tem que ter coragem de enfrentar. Nunca terá o tempo perfeito para se discutir isso.
6: Hugo Mota afirmou ainda que haverá, na própria Constituição, previsão de que eventuais flexibilizações sejam regulamentadas por projeto de lei. Ele explicou que alguns setores que serão afetados poderão ter regras específicas. Da Rádio Câmara de Brasília, Luiz Gustavo Xavier.
4: Melon Solano, do PT do Piauí, considera o fim da jornada 6x1 como um avanço histórico para os trabalhadores brasileiros. No entendimento do parlamentar, uma escala de 40 horas semanais sem redução salarial vai aumentar a produtividade e melhorar a qualidade de vida da população.
5: Jorge Sola, do PT da Bahia, argumenta que os ganhos de produtividade gerados pelos avanços tecnológicos devem se reverter em qualidade de vida para os trabalhadores, o que inclui a redução da jornada de trabalho. Ele assinala que as elites econômicas sempre foram resistentes a conquistas sociais.
4: Ayrton Faleiro, do PT do Pará, acusa a oposição de tentar inviabilizar a redução da jornada de trabalho ao propor uma escala de 4 dias trabalhados por 3 de descanso. O deputado reforça que a prioridade é garantir a escala 5x2, com 40 horas semanais e sem redução do salário.
5: Juliana Cardoso, do PT de São Paulo, avalia o fim da jornada 6x1 como uma conquista essencial para a dignidade e a saúde mental dos trabalhadores. A deputada também considera que a oposição age com demagogia ao apresentar apresentar propostas ao

0: alternativas para tentar atrasar a votação.
1: Jaque Rocha, do PT do Espírito Santo, afirma que a Câmara tem a oportunidade de devolver o protagonismo ao trabalhador ao ouvir o clamor das ruas pela redução da jornada. Segundo ela, os sindicatos patronais pressionam por isenções fiscais e desonerações e se omitem no bem-estar do trabalhador.
0: Paulo Teixeira, do PT de São Paulo, também ressalta a redução da jornada de trabalho e exalta os programas do governo federal para diminuir as desigualdades sociais. De acordo com o parlamentar, o Brasil não voltará a um passado que atacou os sindicatos, achatou salários e diminuiu oportunidades.
1: Rosângela Moro, do PL de São Paulo, classifica a proposta do governo federal de redução da jornada de trabalho como populista e eleitoreira e sem o debate profundo da matéria. A parlamentar defendeu a PEC 44, que estabelece o pagamento por horas trabalhadas e preserva a liberdade de escolha do profissional.
0: Renildo Calheiros, do PCdoB de Pernambuco, afirma que a redução das horas trabalhadas no país será uma conquista histórica. Ele destacou que a medida visa combater a desigualdade estrutural do Brasil, rompendo com mentalidades arcaicas da elite econômica.
1: Florentino Neto, do PT do Piauí, considera o fim da escala 6x1 um passo histórico para garantir mais qualidade de vida à classe trabalhadora. Ele afirma que a medida dará ao povo brasileiro mais tempo de descanso, possibilitando maiores períodos de convivência comunitária e familiar.
0: Kiko Seleguin, do PT de São Paulo, sustenta que a escala 6x1 prejudica o desempenho da economia por aumentar a rotatividade nos setores produtivos. Ele considera que a redução da jornada de trabalho para 5 dias semanais representa um avanço na qualidade de vida dos brasileiros.
1: Valdenor Pereira, do PT da Bahia, defende a aprovação da PEC do fim da escala 6x1 sem diminuição dos salários. O parlamentar afirma que a iniciativa, além de estimular a geração de empregos, pode melhorar a saúde dos trabalhadores e reduzir a pressão sobre o SUS.
0: Dr. Francisco, do PT do Piauí, pede apoio do Congresso ao fim da escala 6x1 e destaca a mobilização política em defesa da medida. Ele acredita que a mudança pode melhorar a qualidade de vida dos trabalhadores, com mais tempo para convivência familiar, lazer, saúde física e mental.
1: Gilmar Tato, do PT de São Paulo, relembra marcos históricos das leis trabalhistas e destaca a atuação de movimentos sociais e sindicais na defesa da redução da jornada semanal de trabalho. Ele afirma que a proposta amplia o tempo de convivência familiar e contribui para a redução das desigualdades.
0: Orlando Silva, do PCdoB de São Paulo, parabeniza a mobilização de sindicatos e movimentos sociais em defesa do fim da escala 6x1, afirmando que a mudança pode ampliar oportunidades de emprego. Ele sustenta ainda que avanços tecnológicos permitem reorganizar o trabalho sem redução de salários.
1: Benedita da Silva, do PT do Rio de Janeiro, lembra que a luta pelas 40 horas semanais de trabalho vem desde a Assembleia Constituinte de 1988. De acordo com a deputada, a atual escala reflete uma relação de submissão do trabalhador em relação ao empregador.
0: Para Talíria Petrone, do pessoal do Rio de Janeiro, a escala 6x1 provoca desgaste físico e emocional, especialmente entre mãe solo. A deputada relembra o período em que trabalhou em telemarketing para relatar jornadas exaustivas, baixos salários e a dificuldade de conciliar trabalho e vida familiar.
1: Na opinião de Aloysio Mendes, do Republicanos do Maranhão, o fim da escala 6x1 pode garantir mais qualidade de vida aos trabalhadores sem prejudicar empresários e empregados. Após a aprovação na Câmara, o deputado espera que o Senado acelere a análise da proposta para beneficiar os trabalhadores.
0: Nas palavras de Arlindo Quinária, do PT de São Paulo, a proposta da oposição para a jornada 4x3 esconde uma transição longa e o aumento das horas semanais. O deputado acredita que os parlamentares contrários ao fim da escala 6x1 tentam reduzir os direitos da CLT.
1: Carol D'Artora, do PT do Paraná, classifica a escala 6x1 como um mecanismo de exaustão física e social que retira do trabalhador o direito à vida. Ela destaca que o modelo atual prejudica especialmente mulheres e populações periféricas, roubando tempo de convivência familiar e saúde mental.
0: Alice Portugal, do PCdoB da Bahia, celebra a discussão histórica pelo fim da escala 6x1, classificando a jornada atual como exaustiva e prejudicial à saúde do trabalhador. Ela questiona a eficácia do modelo para a produtividade e destacou a injustiça enfrentada por categorias como comércio e enfermagem.
1: Juninho do Pneu, do PSDB do Rio de Janeiro, também defende o fim da escala 6x1 como medida essencial para garantir dignidade ao trabalhador. Ele ressaltou que a transição deve ocorrer sem redução salarial, permitindo maior convívio familiar e saúde daqueles que movem a economia nacional.
0: Daniel Almeida, do PCdoB da Bahia, celebra a redução da jornada semanal e destaca que as mudanças favorecem o convívio familiar, o descanso e a qualificação profissional, trazendo mais produtividade econômica.
1: Sargento Gonçalves, do PL do Rio Grande do Norte, defende que o debate sobre a redução da jornada inclua a escala 4x3. O deputado afirma que esse modelo daria ao trabalhador mais tempo para descanso, estudo, convivência familiar e complementação de renda.
0: Sargento Gonçalves afirma que partidos de

0: esquerda rejeitaram a proposta mais ampla de redução da jornada. Ele também defende maior flexibilidade na relação entre empregadores e trabalhadores, com pagamento por hora trabalhada.
1: Bom Gás, do PT do Rio Grande do Sul, defende a redução da jornada de 44 para 40 horas semanais, sem diminuição de salário. O deputado rejeita o argumento de que a medida prejudica a economia, comparando a crítica à resistência histórica contra a ampliação dos direitos trabalhistas.
0: Enfermeira Rejane, do PCdoB do Rio de Janeiro, afirma que o fim da escala 6x1 beneficia principalmente trabalhadores submetidos a jornadas exaustivas. Ela alerta que a situação atual prejudica profissionais de atividades essenciais, além de comprometer a qualidade do atendimento à população.
1: O fim da escala 6x1 é uma das propostas incluídas na pauta do plenário da Câmara. As informações sobre o resultado das votações de hoje estarão na edição de amanhã.
0: Termina agora o Jornal Câmara dos Deputados, com trabalhos técnicos de Everson Orani e apresentação de Márcio Aquiles Sardi e José Carlos Andrade. Uma ótima noite para você.
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8: 8:03.
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11: Olá, gente, amiga, boa noite. Tá tudo bacana por aí? De volta com o nosso Sertanejo Classe A. É noturna de quarta-feira, coração da semana, 27 de maio. Boa noite para você que está em casa, você que está no seu trabalho, você de Pitangui, toda a região, uma excelente noturna em nossa companhia.
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10: 8:30.
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15: Oi, gente. Olha a sua companhia por aqui, juntos e abençoados, até às 10, porque hoje é quarta-feira. Quarta-feira é o nosso coração da semana. Pela Sul-Americana, jogo em andamento para Atlético Mineiro 1, Puerto Cabello 0. Com esse resultado, o Galo está passando para a próxima fase da Sul-Americana.
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17: Embaixador e Matheus e Cauã. Gustavo Lima, vamos assim.
18: Deixei uma gaveta reservada para guardar as coisas que se...
15: Quarta-feira é o nosso coração da semana. Pela Sul-Americana, jogo em andamento para Atlético Mineiro 1, Puerto Cabello 0. Com esse resultado, o Galo está passando para a próxima fase da Sul-Americana.
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9: 8h50. 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
12: Olha a hora, gente, 8h51, já tem os clássicos da Nova Onda. As canções do passado de presente para você, vale a pena esperar. E continua pela Sul-Americana, jogo em andamento para Atlético Mineiro 1, Puerto Cabello 0. Quase no final, viu? Com esse resultado, o Galo está passando para a próxima fase da Sul-Americana.
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